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0: Eu não teria chegado a lugar nenhum se não fossem vocês. Muito obrigado, muito obrigado.
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0: Demorei pra chegar, mas cheguei. É Ronaldinho e Cato, hein?
1: Esquece!
0: É Ronaldinho e Cato, só curtindo o rolê aleatório.
1: Vambora! Vai!

0: diz assim.
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6: Meia-noite 16.
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0: 18:34.
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3: Meia-noite e 46.
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0: 1 e 2.
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0: duas horas.
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0: Muito bom dia, estamos começando Delta Rural, edição desta sexta-feira, hoje 5 de junho de 2026, 6 horas 9 minutos, temperatura 11 graus neste amanhecer, nosso bom dia, nossa saudação para você que está ligando, acompanhando Delta Rural, iniciando nesta sexta-feira. Para muitos, em ritmo aí, né? De feriado, na verdade, em continuação. Feriadão. Para outros, nem tanto. A turma do agro, trabalhando, atuando, né? E aqui o nosso bom dia aos nossos prezados e estimados ouvintes, os madrugadores, a turma também já interagindo, encaminhando, enviando suas mensagens através do 53999788450. Carlos Silva na Central Técnica, muito bom dia. Luiz Sivaldo pela Rádio Difusora, o nosso bom dia. Turma, hoje, portanto, hoje, sexta-feira, 5 de junho, registrando que hoje nós teremos sol com muitas nuvens durante o dia e períodos de céu nublado. E noite com muitas nuvens, mas nada de chuva, não tem previsão de chuva para hoje. A temperatura máxima poderá chegar aos 22 graus. O nascente do sol está previsto para 7h28, o poente para as 17h40. Frisando, né, que estamos, portanto, né, para quem acompanha o calendário lunar, na fase da lua cheia. Amanhã é sábado, amanhã dia 6, amanhã temperatura mínima 15 graus. Amanhã iniciará aí, portanto, o dia com 15 graus a mínima e a máxima poderá chegar aos 21. Amanhã nós teremos sol com muitas nuvens durante o dia e períodos de céu nublado. E noite com muitas nuvens. Amanhã, sábado. Depois, no domingo, dia 7, domingo, sol com muitas nuvens, pancadas de chuva à tarde e à noite. No domingo, a temperatura mínima fica em torno ali dos 13 graus e a máxima podendo chegar aos 19. Esta é a condição para o domingo. Tem chances de chuva para o domingo? Permanece a probabilidade, salientando que esta chance é de 75%, e o volume estimado de chuva, que até então estávamos falando em torno ali de 10 milímetros, diminuiu, reduziu para 2 milímetros, isto para o domingo. Ficará em torno ali de 2 milímetros, é uma estimativa, sempre salientando, para o domingo. E observando a segunda-feira, lá no dia 8, senhoras e senhores, segunda-feira, teremos chuva forte pela manhã, aberturas de sol à tarde e pancadas de chuva que vão até a noite. Permanece a instabilidade na segunda-feira, concentrando maior volume de chuva, inclusive, para o dia 8. Dia 8, segunda-feira, com temperatura mínima de 13 e a máxima podendo chegar aos 18. Quanto ao volume, a estimativa de chuva para segunda-feira gira em torno de 20 milímetros, ok? Então, poderemos ter chuva, sim, no domingo. A instabilidade poderá chegar já no domingo, porém, salientando que o volume, né, maior de chuva concentra-se para segunda-feira. Eberton Rutia, já ligado conosco, muito bom dia, acompanhando Delta Rural, Paulinho Alves, a turma de Pinheiro Machado, nosso bom dia. Fernando Duval, também acompanhando Delta Rural, nosso bom dia. O Eduardinho, alô Dudu, que ontem completou aí, né, mais um ano de vida. Fica aqui os nossos cumprimentos, saudações, parabéns, saúde, felicidades. Grande abraço, Dudu. Obrigado aí também pela audiência, pelo prestígio diário com a nossa programação. Grande abraço, Dudu. Dudu ali na João Teles. Também registramos a participação do senhor Samuel Viegas. Samuel Viegas, turma aí acompanhando a Delta Rural. Alô, Samuel, bom dia. Também o Jovial Garcia Salvo. Também aproveito aqui para mencionar Paulinho, a turma lá da Estância da Maíra, corredor da Chicaca. Um grande abraço aos amigos que estão aí acompanhando o Delta Rural. Olha, Fenarroz abre no Rio Grande do Sul com dívidas do agro, dominando debates e cobranças ao governo. A abertura oficial da 26ª Fenarroz, realizada nesta quinta-feira, dia 4, em Cachoeira do Sul, evidenciou uma preocupação que tem acompanhado o agro gaúcho de feira em feira, o endividamento dos produtores. Em meio aos impactos acumulados por estiagens e enchentes nos últimos anos, o evento ultrapassou o papel de vitrine do setor do arroz e se transformou em mais um espaço de cobranças por soluções para a crise financeira no campo. A programação, que envolve seminários e feira de pequenos animais, segue até domingo. Portanto, Fenarroz em Cachoeira do Sul. Hoje, senhoras e senhores, ainda falando da previsão do tempo, nós teremos aí um dia típico de outono, com sol entre nuvens e temperaturas em elevação, registrando então a previsão e complementando as informações do tempo, para dar continuidade ao feriadão de Corpus Christi. O tempo deve continuar firme em todo o Rio Grande do Sul nesta sexta-feira. A massa de ar seco segue predominando sobre o estado e impede a formação de instabilidades, garantindo um dia de sol entre nuvens na maior parte das regiões. E aqui fica a pergunta, né? O que esperar do final de semana? Portanto, no sábado, amanhã, dia 7, amanhã, na verdade, é o dia 6, né? Tá incorreto aqui, bom. Mas no sábado, dia 6, o tempo começa a apresentar mudanças em parte do Rio Grande do Sul, apesar de períodos de sol e da manutenção do tempo firme em várias regiões. O aumento da nebulosidade favorece a ocorrência de pancadas de chuva isoladas ao longo do dia, sem volumes expressivos. Já no domingo, as instabilidades ganham força e a chuva pode atingir mais áreas do estado, com possibilidade, olha, turma, tem um alerta, com possibilidades, uma observação de temporais isolados no domingo, ok? Falando para o estado do Rio Grande do Sul. Apenas fica esta observação. Agora 6h18, 6h18, registrando também as participações de hoje no Delta Rural. Daqui a pouquinho nós teremos a participação do presidente do Sindicato Rural de Pedras Altas. Presidente Carlos Hoffmeister estará participando, concedendo entrevista à nossa programação, falando um pouquinho de Pedras Altas, né? A força de Pedras Altas, exaltando aí o protagonismo dos produtores locais e mostrando, apresentando como o município se consolidou como a potência do agro no Pampa. Também hoje nós teremos a participação da turma lá de Lavras do Sul, para falarmos sobre a programação de amanhã, remate. O Sindicato Rural de Lavras do Sul convidando para mais um remate de gado geral, que acontecerá amanhã, a cargo de Clínica Remates. Oferta especial de gado e homenagem ao pisteiro mais antigo do escritório Clínica Remates, que é o senhor Sandro. Daqui a pouquinho conosco. Também hoje nós teremos a participação do vereador Patrício Antunes. Patrício Antunes, atual provedor da Santa Casa de Dom Pedrito, projetando a atuação de Dom Pedrito na segurança e saúde regionais, com trânsito entre forças policiais e articulação nos hospitais da campanha. Vereador que impulsiona aí melhorias nos serviços essenciais e na defesa do produtor rural. Portanto, hoje, daqui a pouquinho, nós teremos a participação aí dos nossos entrevistados no decorrer, né, da nossa programação. O Zé Pedro Azeredo Crespo, alô Zé Pedro, grande abraço, vice-prefeito, produtor rural, é a turma lá de Pedras Altas, né, acompanhando o Delta Rural. Também recebo aqui a manifestação do Arley Romeiro, o Arley que é presidente da APER, dizendo o seguinte: o alerta está sendo dado publicamente. Enquanto milhares de produtores enfrentam vencimentos, execuções, perdas acumuladas e um colapso financeiro sem precedentes, o sistema financeiro já se movimenta em Brasília para tentar alterar o projeto que pode dar fôlego ao agro brasileiro. Vale salientar que os bancos estão pressionando por mudanças no projeto das dívidas rurais. E é exatamente por isso que os dias 9 e 10 de junho serão decisivos no Senado Federal. Se o produtor rural não ocupar os corredores de Brasília, outros ocuparão. Se o agro não mostrar força, organização e presença, as decisões serão tomadas sem a voz de quem produz. Não basta acompanhar pelas redes sociais, não basta reclamar nos grupos. Este é o momento de presença física, mobilização pacífica e demonstração real de força política. Cada produtor que estiver em Brasília representará centenas que hoje estão no limite. O Senado precisa olhar nos olhos de quem carrega o agro brasileiro nas costas e entender que por trás das dívidas existem famílias, empregos, municípios inteiros e vidas sendo destruídas em silêncio. Dias 9 e 10 de junho não são apenas datas no calendário. Podem ser o ponto de virada para milhares de produtores rurais brasileiros. Brasília precisa sentir o peso da nossa presença. Portanto, fica aqui a manifestação para a mobilização, para a participação, a presença em Brasília, lá no Congresso, lá no Senado, para os dias 9 e 10 de junho, Arley Romeiro. Grande abraço, Arley, obrigado pela participação. O Biratã Alves Branco, ligado, acompanhando Delta Rural, grande abraço. Grande abraço, Biratã Alves Branco, na escuta, né, madrugador. São 6 horas e 22 minutos, temperatura neste momento 11 graus. Vamos deslocar, vamos até Pedras Altas e aqui, né, conectar com o presidente do Sindicato Rural de Pedras Altas, presidente Carlos Hoffmeister, que já está conosco e que irá participar ao vivo, né, via transmissão telefônica, para falarmos, senhoras e senhores, sobre o município de Pedras Altas. Presidente, seja bem-vindo à nossa programação, muito bom dia.
1: Bom dia, Silvinho. Bom dia a teus ouvintes. Prazer grande estar falando contigo e com eles todos nessa rádio importante aí que tanto nos apoia. Né? Esses dias ainda te passei uma mensagem aí de um estudo feito na Farsul, né? A respeito da imprensa, né? Dos assuntos do agro, e a radiodifusora de Bagé, a Delta, foi destacada, né? Que mais publicou sobre o assunto. Fiquei orgulhoso de vocês e estou aqui agradecendo e cumprimentando por esse efeito e incluindo aí grandes redes, né? Não estou falando de interior, estou falando do estado todo.
0: É verdade, presidente, eu quero aqui agradecer de público, tendo em vista que o senhor encaminhou o relatório de mídia, né? Publicações essa através da Farsul, e falando das notícias, falando das veiculações, das parcerias, enfim, das matérias onde destaca a radiodifusora, ou as rádios Delta e Difusora, né? Com este, também com estes registros, com este percentual de veiculações, falando aí de entrevistas, de matérias, de assuntos pertinentes ao agro, trazidos pela Farsul. É isso, né, presidente?
1: É isso. Isso aí a gente sabe do peso de estudo da tua presença, né, como âncora desse programa, que é obrigação nossa praticamente todo dia estar contigo, e prazer, não só obrigação, para trazer informação, para a gente estar atento a tudo que acontece.
0: Satisfação, presidente. Muito obrigado aí pelo registro e sempre, né, apoiando e presenciando e colaborando, informando, compartilhando e trazendo também a participação de vocês, produtores, de vocês, lideranças do agro, para compartilhar, para informar, né, e para somar aqui as forças, unir o conhecimento e transformando cada vez mais a nossa região, o nosso agro como um todo. Obrigado aí também pela participação, presidente.
1: Ah, perfeito, Silvinho. Tu usaste aí a palavra mais importante que nós podemos ter agora nesses momentos bicudos aí que temos passado, que é a união. Uhum. Né? Mais do que nunca, o produtor tem que estar unido, tem que estar junto às suas entidades, tem que estar presente, porque essa luta é uma luta desigual, né? Hoje em dia a gente sabe bem o tamanho e o peso do trabalho que tem, por incrível que pareça, contra o agro, né? Uma coisa que ininteligível, não tem como entender isso, mas, quer dizer, entender tem, a gente sabe que tem uma questão política atrás aí que é irracional, né? Mas, de qualquer forma, a palavra união entre nós, produtores, é a palavra mais importante agora, despida de vaidades, despida de interesses outros, que não, que se resolvam os problemas e que se vá para frente, né? Que é o que a gente vinha fazendo de uma maneira tão bonita e tão grande até esses episódios climáticos aí que nos deram esse contra grande no negócio. E quando a gente busca o apoio e o respeito das principais autoridades do país, que se recebe exatamente o contrário, né? E isso é uma situação muito triste e muito revoltante até, né? Mas é o momento, né? É o momento que nós temos que passar e vamos passar, se Deus quiser, é um ano decisivo para se fazer mudanças e é um caminho que é inevitável, temos que mudar e para isso é importantíssimo estarmos unidos e estarmos junto à nossa entidade, Silvinho.
0: É verdade. Presidente, falando um pouquinho do município de Pedras Altas, da sua força, da sua pujança, registrando aí a produção, né, toda a sua importância, cenário econômico, né, e falando de produtividade, o que dá para destacar aí de Pedras Altas, presidente Carlos Hoffmeister?
1: Pois, Silvinho, Pedras Altas é um caso interessante, né? Eu costumo dizer, né, o que fez a história transformar Pedras Altas, ainda antes da emancipação, quando era um distrito de Pinheiro Machado, o que fez essa terra aqui se destacar tanto na época, principalmente na parte da pecuária, na parte da genética, né? Nós éramos um subdistrito de Pinheiro Machado, mas tínhamos aqui cabanhas, tínhamos aqui propriedades rurais que eram, e ainda tem muitas, que são ponta na genética nacional até estadual, né? Digamos, o tempo do Menino Deus, início de Esteio, e lá bater frente a frente com grandes municípios já com muita tradição, né? Isso, o que fez isso? Não, é um fenômeno que eu digo, né? Eu não sou daqui, eu fui adotado aqui, graças a Deus, hoje me sinto parte, mas eu posso falar com
0: o senhor não é de Pedras Altas, é natural de onde? Já deixou uma dúvida, uma pergunta, presidente, por favor.
1: Não, eu sou natural de Porto Alegre, vivi em Porto Alegre até os meus 18 anos, depois saí de Porto Alegre, fui para Uruguaiana fazer faculdade, me formei em veterinária, em medicina veterinária em 81, uhum. E de lá vim para Pinheiro Machado. Por uma coincidência da vida, vim parar em Pinheiro Machado, que na época meu pai tinha um desejo muito grande de ter uma atividade rural e ele arrendou uma área em Pinheiro Machado e eu vim para cá para assumir isso com 23 anos na época.
0: Sim.
1: E, enfim, foi que vim parar aqui, casei com a minha esposa, né, em Pedras Altas, e hoje estou aqui em Pedras Altas direto, né, praticamente o ano todo. E, enfim, me considero hoje parte do município.
0: Claro. Trabalhando, atuando, produzindo, em que áreas aí, presidente?
1: Silvinho, eu particularmente trabalho com pecuária, né? Nós temos o trabalho de pecuária, gado de cria, e temos também uma parceria com soja.
0: Uhum.
1: E temos também o nosso vinhedo, né? O vinhedo Pedras Altas, que começamos aqui em 2003, né? E hoje já estamos lá com 23 anos trabalhando, produzindo uva, que é a nossa principal atividade, e tendo também uma parte de vinificação, uma área pequena, talvez 10% do total da produção, que se faz nossos vinhos espumantes. E seguimos trabalhando nessa área aí, com a produção de uva vinífera, né?
0: Claro. Presidente, Pedras Altas também, né, é uma cidade, falando aí, histórica, né? E, por outro lado, uma cidade que tem o Castelo de Pedras Altas, Castelo de Assis Brasil, registrando também, né, a sua riqueza através da água, água mineral, dentre outros pontos. O que destacar mais, presidente?
1: Subindo, sabe que o Castelo é emblemático, né? E a presença de Assis Brasil aqui, naquela época, é um homem que todos sabem, à frente do tempo dele. E eu até acho, com opinião minha, da minha cabeça, que talvez seja o grande motivo dessa distinção que houve em Pedras Altas na questão genética naquela época, início do século passado, e veio até os anos 1970, 60 e ainda até hoje, influenciando muito essa questão genética. O Brasil trouxe esse modelo e essa proposição, né, de se produzir animais diferenciados, enfim, introduziu raças, tanto de bovinos, ovinos e próprios equinos. E eu acho que o grande segredo e o grande mérito de Pedras Altas foi aqueles nossos antepassados terem entendido e copiado um bom exemplo, né? Eu acho que os bons exemplos devem ser copiados. E acho que isso foi o motivo que fez Pedras Altas se tornar esse polo diferenciado na pecuária, né? Então, o Castelo, sim, é importantíssimo para nós, agora na mão da família Segatti, né, que deu um oxigênio imenso no Castelo. Ele estava em fase até preocupante, né, de falta de atenção e falta de verba mesmo para se fazer uma ação necessária de restauro, enfim. E a família Segatti encampou isso e eles hoje estão com o Castelo em plena recuperação, já com área importante do Castelo já restaurada, já recebendo visitações. Eles têm agendamentos para o ano inteiro, normalmente finais de semana, porque a família mora em Santa Maria, mas vem praticamente todos os finais de semana para atender essa demanda de turistas que têm curiosidade. E eu digo para todos os teus ouvintes aí, para todo mundo, que vale muito a pena uma visitação pelo acervo que tem e pelo trabalho que o Luiz Carlos Segatti, que é o pai da família, que foi um dos que adquiriu. E eu, como nós dizemos aqui, ele parece que incorporou Assis Brasil, porque hoje ele talvez seja hoje a maior autoridade sobre Assis Brasil dentro do país. Ele leu, estudou muito sobre Assis Brasil, reconhece que não sabia praticamente nada de Assis Brasil, e a partir do momento que adquiriu e entrou para dentro, transformou isso, né? Então é muito interessante o passeio.
0: Claro. Presidente, é interessante essa sua abordagem, porque nós estamos em pleno feriadão, atendimento transcorrendo, dá para perceber movimentação na cidade aí durante esse período de feriadão também, presidente?
1: Sim, desde ontem já tem movimento, a gente já vê, ele me ligou ontem atrás de vinho, porque ele proporciona isso, né? De inteirar as coisas do município. Então ele tem nosso vinho, tem nossos azeites também, que aqui temos um destaque importante também, Silvinho.
0: Uhum.
1: Temos três produtores de azeites espetaculares aqui dentro de Pedras Altas, que estão fazendo sucesso país afora. Então nós temos aqui várias um terroir para várias coisas diferenciadas, né? Eu acho que temos aqui um terroir excelente para vinhos, temos um terroir excelente para azeitonas, já se provou na questão da pecuária, já se provou na questão da ovinocultura, especificamente também, que ainda é importante para nós. E agora, de uns anos para cá, entrando a agricultura, que vinha muito pujante até esses momentos difíceis de problemas climáticos, né? Mas nós vimos num crescendo, chegamos a 50 mil hectares de soja, é dos maiores produtores proporcionalmente da fronteira, acho que pra, em números abertos, perdemos só para Dom Pedrito, que é o maior, né, de produção, estou falando da fronteira. Aqui nós estamos com 50 mil hectares, enfim, então é um momento que vai ser superado, tenho certeza disso. Outras alternativas, agora já se vê lavouras de canola, já se vê as aveias, enfim, várias alternativas para a agricultura seguir pujante, né? Passando esse momento difícil, que não foi causado por falta de trabalho, por responsabilidade ou por qualquer coisa nesse sentido, senão única e exclusivamente por uma questão ambiental, uma questão de falta de chuva ou excesso de chuva. E esse é um momento que nós temos que superar.
0: Presidente, hoje, para Pedras Altas, o que mais preocupa, o que, que a comunidade de Pedras Altas pediria hoje? É a estrada, falando de acesso do asfalto, seria esta a solicitação principal?
1: Com certeza, Silvinho, o asfalto que está em obras, né? Nós estamos com um trecho importante já concluído, outro por concluir, que vai dar um grande avanço nesse sentido. O asfalto é vital para nós, na nossa parte interna, vamos dizer assim, as estradas interior. Eu digo, esses dias andava com um rapaz que faz assessoria, andava andando por esse interior, ele ficou impressionado com as estradas, pela qualidade das estradas, que nós estamos sempre com as estradas bem, sempre, obviamente, vamos lá, momentos pontuais de excesso de chuva, enfim, podem dar problema, mas de uma maneira geral estamos com as estradas em ótimas condições, e que a gente ouve, principalmente aí ouvindo teus programas e vejo a queixa de outros lugares, a questão de estradas, e aqui, graças a Deus, e aos nossos administradores municipais aqui, mantendo as estradas em ótimas condições. Então, a estrada principal, obviamente, a que nos traz o acesso asfáltico, é o que vai fazer um diferencial imenso.
0: É a 608, né? É a 608 que liga Pinheiro Pedras Altas, é isso?
1: É, exatamente, RS-608, né, que está em obras, tá? Agora parece que vai, a gente tem até medo de botar a mão no fogo, né? Mas pelo ritmo que está andando, esse trecho certamente, né, que vai daqui de Pedras Altas até a ponte do Passo dos Pires, tá? Que vai dar mais de 50% da área, da quilometragem, e depois tem mais o trecho do Passo dos Pires até Pinheiro Machado, que há promessa de que sairá. Né, que está tudo certo, enfim. Vamos acreditar, a gente tem que estar sempre acreditando.
0: E é bom sempre ventilar para lembrar, para não ficar no esquecimento, né, presidente? Fazendo esta cobrança de certa forma, né?
1: Certamente é. Isso é uma coisa que não pode sair da pauta nunca dos nossos prefeitos, vereadores, lideranças aqui, que têm a possibilidade de falar com as autoridades maiores, de não deixar essa obra parar. Nós temos que ir até ela estar concluída e Pedras Altas finalmente ter um acesso asfáltico, que é promessa de vários governadores, que vão deixar todos os municípios com acesso asfáltico, e nós sabemos que, infelizmente, nós, Pedras Altas, ainda não temos isso concluído. Mas vamos lá, vamos acreditar que vai acontecer.
0: Claro. Presidente, falando do momento atual, tendo em vista o agro, e, né, o momento das pastagens, como é que está aí em Pedras Altas, pedindo por chuva também?
1: Certamente, Silvinho, nós estamos aqui com um problema de falta d'água em pleno mês de junho, uma coisa que muito estranha, né, que não é o hábito. Nós temos a partir de março, geralmente, dá anos sem problemas de falta de chuva, e nós aqui estamos com vários dias, até nem sei te dizer qual foi a última chuva boa, né? E depois ainda, depois dessa última chuva, tivemos várias geadas, né? Passadas geadas, passamos vários dias com os tempos nublados e sem chuva ainda até agora. Então nós temos as pastagens de uma maneira geral muito atrasadas, Né? Pastagens no momento exato de botar ureia e não se consegue botar, porque essa falta de umidade transforma essa ação inócua, né? Uhum. Então nós temos que esperar o melhor momento, ter paciência, esperar a chuva, que tu tá me dizendo aí que domingo e segunda existe essa possibilidade para essa atividade seguir tocando, as pastagens virem, que tá na hora, né?
0: É verdade. Presidente, as ações aí do Sindicato Rural para este ano acontecendo, inclusive agora recentemente tivemos aí uma participação de um evento voltado para a ovinocultura, é isso?
1: Foi. Tivemos agora, no mês de abril, final de abril, nós tivemos uma amostra, que nós chamamos, uma amostra de cordeiras e borregas, que fizemos aqui no pátio do nosso sindicato, na cidade. Foi muito legal, bastante movimento, bastante animais que conseguimos botar. Fizemos a interação com as escolas, né? Nós temos essa preocupação, é uma das metas do sindicato e uma visão que a gente está tentando fixar, dessa interação permanente com a parte, com a população urbana e principalmente com os jovens e crianças, para que conheçam o agro, para que saibam o trabalho que é feito e não comprem o que vendem para eles, né? Essas imagens negativas do agro. E a gente então traz, é um sucesso sempre, a gurizada adora, conhece os professores, enfim, é uma atividade importante para mostrar essa nossa realidade, né? E esse foi um bom evento que se fez, né, Silvinho?
0: Sim. Presidente, estamos tendo alguns cortes, está dando alguma uma interferência, interrupção na nossa transmissão. Vamos tentar novamente. Está me ouvindo?
1: Eu ouço, tu me ouves?
0: Perfeitamente. Prossiga, por favor.
1: Não, isso, então tá falando dos cursos do Senar, né, que nós seguimos fazendo, tá, temos outros eventos, vamos ter daqui no dia 30 agora de junho, vai ter um evento do Sicred, que é um parceiro nosso sempre do Sindicato Rural, falando sobre o lançamento do Plano Safra, né, que esperamos até lá ter soluções, né, mais importante que o Plano Safra são as soluções das safras passadas. Uhum. E vai ter, então, no dia 30, nós aqui na expectativa de boas notícias semana que vem. E é isso. Agora, depois, eu já te comentei, né, fora do ar, que teremos agora, dia 31 de julho, na M7, o nosso 8º encontro do agronegócio, que está sendo ainda desenhado, algumas, serão 4 painéis. Nós temos 3 definidos e um ainda em definição, por isso que ainda não largamos a programação. Mas seremos no dia 31 aqui, vamos contar com a tua presença, né? Tu faz parte desse projeto, né? dos painéis, que eu posso adiantar porque está confirmado, que será a presença, nós vamos fazer um painel que vai ser sobre as questões institucionais do agro, né? Então nós vamos falar com a presença da CNA, com o vice-presidente da CNA, que foi o nosso presidente da FASU até o ano passado, Dr. Gedeão Pereira, vai estar aqui conosco. Vai estar o atual presidente da FASUL, o ex-secretário da Cultura, o Dr. Domingos Velho Lopes, que também estará conosco. E esse painel vai ser mediado pelo Silvio Oliveira, de Bagé, não sei se tu conhece, Silvinho.
0: Com muita honra, muito orgulho. Lisonjeado pelo convite, presidente. Fica aqui meu agradecimento ao Sindicato Rural de Pedras Altas.
1: Não, é um mínimo, acho, que a gente faz, Silvinho, uma pessoa que se interessa tanto pelo agro e que traz tantas interações, né? E tu conhece o setor, conhece o ambiente, e a tua presença, com certeza, além de somar ao painel, vai, obviamente, trazer gente também, porque tu é uma pessoa muito conhecida e muitos gostarão de te ver presencialmente, né? E, enfim, eu acho que vai ser, além, junto com os outros painéis, um belo evento, como foi os últimos tem sido, né? Depois daquele ano da enchente, que não houve, faz 2 anos atrás, nós fizemos um ano sem, não tivemos o evento, porque maio tinha havido aquela enchente, e nós passamos aquele ano sem evento, e o ano passado retomamos. E teve mais de 200 pessoas presentes. Num município pequeno como o nosso, com esse problema de acesso, é um número muito importante. né? E nós temos certeza que vamos manter esse número, talvez até dar uma melhorada, porque os assuntos vão ser muito interessantes, muito bons, e nós vamos fazer uma divulgação, vamos contar contigo aí, obviamente, com a empresa, para divulgar, e certamente vai ser um dia de muito bom de trabalho e de convivência entre produtores e a população em geral.
0: Perfeito. Presidente, algo mais que queira acrescentar aqui na nossa programação para concluir a nossa entrevista?
1: Silvinho, eu acho que o que nós temos que ver, além de te agradecer de novo o espaço e a audiência que tu tem, eu também acho importante a gente voltar a falar na união das entidades, né, da presença do produtor dentro das entidades, é fundamental, o momento mostra isso, né? E a gente tem que ter muita consciência de que as coisas não funcionam sozinho, né? A gente funciona em grupo, em união, em organização, as coisas vão muito, muito além do que a gente possa ter, né? Então, essa preocupação com o dia 10, né, que é o dia que está marcado a questão da PL
0: 5.22,
1: PL 5.22, vital para nós, né? E acreditando que apesar do esforço do nosso Estado, né, que é quem mais deveria nos projetar, nos proteger, apesar dessa questão insana que se vive hoje, nós vamos com muita fé de que vamos sim ultrapassar esse momento. Tá, a FASUL vai estar presente, vão ter várias pessoas ligadas à federação, à CNA, evidentemente, que vão estar presentes, vão fazer pressão, vão chamar as pessoas à razão, né, à razão, porque nós sabemos que ninguém está pedindo nada que não seja factível, né? Não é perdão de dívida, é prolongamento da dívida. Enfim, sabemos, né, que hoje o agronegócio é o que impulsiona o país e é uma questão que já não é mais só gaúcha. A gente sabe que o país inteiro está com problema e isso aí precisa uma solução racional, e essa solução não é difícil, ela está pronta, e é importante falar que saiu de dentro da FARSUL, a PL 5122, Antônio da Luz e a equipe, mais obviamente mais algumas pessoas, fizeram esse projeto fantástico, né, muito inteligente, que não onera o orçamento do país, né? Ele vem do Fundo Social do Pré-Sal, que diz lá nas regras dele que uma das funções é a questão de ataque às consequências de desastres ambientais, de desastres climáticos, que é o que houve, né? Então, é puramente política e nós temos que vencer esse ranço que hoje vivemos.
0: Ok. Presidente, receba a saudação de Paulinho Alves, seu colega, presidente do município aqui de Pinheiro Machado, presidente do Sindicato Rural, Paulinho Alves, mandando um abraço para o senhor e toda a sua diretoria. Carlos Hoffmeister foi nosso presidente do Sindicato Rural e fez um grande trabalho na nossa entidade, em Pinheiro Machado. Também com passagem em Pinheiro Machado, hein, presidente?
1: Foi nessa época que eu estava, que eu disse que eu vim para cá, rendei uma área lá, acabei indo muito jovem na época, com 28, 29 anos, e tinha uma turma excelente, tem ainda, mas na época aquela era uma turma de jovens, né? Foi muito bonito, fizemos um trabalho legal lá, e agradeço muito Paulinho, a Vivi, um abraço para eles, e até hoje tenho o Sindicato de Pinheiro Machado próximo a mim, né? Porque essa história fica.
0: Claro, é verdade. Presidente, mais uma vez, muito obrigado pela participação, pelas informações aqui no Delta Rural. Tenha um ótimo dia. Grande abraço.
1: Abraço, muito obrigado, Silvinho. Bom dia para todos, bom final de feriado.
0: Obrigado igualmente. Carlos Hoffmeister, presidente do Sindicato Rural de Pedras Altas, conversando conosco. Doutor Guilherme tá ligado conosco. Doutor Guilherme Cação Marques Bragança, reitor da Urcamp, tá na estrada e acompanhando, né? Ele diz o seguinte: bom dia, meu amigo, na estrada e acompanhando pautas importantíssimas para o desenvolvimento regional. E ele também informa, né, acompanhado de sua mãe, acompanhando aqui, né, ouvindo a nossa programação, fica aqui o nosso registro, um abraço a toda esta família. Estão em deslocamento. Um grande abraço, amigos. Uma ótima viagem. Bom feriado. Aproveitem. A família aí, né, reunida, acompanhando o Delta Rural. Dr. Guilherme Cação, juntamente com a sua mãe aí, ouvindo o Delta Rural. 6h49, Milonga, das Três Bandeiras, Pepe Guerra e Luiz Marinco.

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2: Muito bem, 7h02, a temperatura neste momento. Neste momento estamos com 11 graus e a temperatura. Silvinho, bom dia, estou tomando um chimarrão na escuta do Delta Rural. Boa sexta-feira, ótimo final de semana. Um abraço à turma aí, acompanhando o Delta Rural, né? Nossa saudação. 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Tá com problema. 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Grande abraço, João Luiz. Um abraço toda a turma aí.

0: Também registramos, senhoras e senhores, o nosso bom dia, a equipe Sicredi. Alô, turma do Sicredi, bom dia. A Campo Limpo, alô, Ítalo, toda a equipe aí da Campo Limpo, bom dia. A Rosé Pilon, Pilon Cereais, alô, turma da Pilon, bom dia. Sindicato Rural de Lavras do Sul, convidando para amanhã, tem remate de gado geral, não esqueçam. Em Lavras do Sul, alô turma de Lavras, bom dia! Também registramos a turma conectada, a turma lá da Savar. Savar, você sabe, a Toyota. Savar, um abraço, Fabiano. O Parceria Remates, o nosso abraço, o nosso bom dia. Alô, Jaques Brasil de Souza. Alô, turma do Parceria, bom dia. Parceria Remates, convidando para o dia 10 de junho, remate de gado geral. Atenção, não esqueçam, 10 de junho, em Lavras, tem remate de gado geral a cargo do Parceria. Também aproveitamos e registramos Grupo Nicola, concessionária Chevrolet, gerente Alex de Labari, toda a equipe. Bom dia, alô, Ricardo. Um abraço a todos vocês aí e sempre registrando, frisando, novo Sonic, né? Lançamento, o Jaquinho tá ligado aqui conosco, um abraço, Jaquinho. Também a turma do Jaguari Remates, alô João Pedro, alô turma da Cevadura, alô Ceguá, bom dia. João Pedro Machado, informando 16 de junho, terça-feira, às 18 horas, remate de gado geral na Rural de Bagé. As inscrições estão abertas, basta entrar em contato pelo 539-9968-4993. Um abraço à turma aí. Também registramos, senhoras e senhores, a turma da ARCO, Associação Brasileira de Criadores de Ovinos. Presidente Edmundo Ferreira Gressler, nossa saudação, nosso bom dia. É a ARCO. Grande abraço aos amigos aí que estão sempre acompanhando o Delta Rural. Muito bem, são 7:06, a condição é de tempo firme, senhoras e senhores, a instabilidade poderá chegar a partir de domingo, concentrando o maior volume de chuva, senhoras e senhores, para segunda-feira, ok? Já está conosco o nosso convidado desta manhã, né? O Sandro, que é um dos homenageados, ou é o homenageado deste final de semana, né? Remate este denominado, inclusive, com o seu nome, né? O remate do Sandro, que estará ocorrendo amanhã em Lavras do Sul. Portanto, senhoras e senhores, o pisteiro mais antigo, né? E aqui mais experiente, ele que estará, portanto, senhoras e senhores, e que continua sua trajetória, seu trabalho profissional como na condição de pisteiro mais antigo de remates, 30 anos, né? Sandro Camargo Martins, ele é pisteiro da clínica. Alô, turma aí da clínica, o nosso bom dia. Sandro, seja bem-vindo à nossa programação, muito bom dia.
1: Bom dia, Silvinho, bom dia aos ouvintes aí da Delta Difusora, né? Um dia a todos aí.
0: Satisfação.
1: Estamos aí comemorando esses 30 anos.
0: 30 anos de atuação, Sandro, é isso?
1: É, 30 anos junto ao escritório de Lavras, aqui da Clínica Remates, né? E nós estamos com um remate especial amanhã. Nós temos amanhã um estouro de 1.200 vezes, né, aqui no direto do Parque do Sindicato Rural de Lavras do Sul, dividido essas 1.200 em vacas, vaquilhona, terneiras, terneiro, novilhos, algumas vacas com cria e alguns touros de descarte também. Né? 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
0: Perfeito.
1: Todos convidados.
0: Cumprimentos, meu amigo. Parabéns, 30 anos de pisteiro. Né? Sucesso aí cada vez mais, né? E vivendo este momento também favorável de otimismo aí da nossa pecuária, né? Falando de gaúcha e brasileira, né? Você que começou lá na década de 90, Sandro, é isso?
1: De 90, isso, mais ou menos assim, final de 95 para aí, mais ou menos, né? Aí já estava nativa, mais ou menos, de pisteiro ali.
0: Olha aí, perfeito. Qual é o segredo? Tá, qual é o segredo para manter esses 30 anos? O contato direto, como estar atento, conectado, saber a hora do lance, o momento certo?
1: É mais ou menos por aí. É mais ou menos bem vendo essas palavras aí. Exatamente isso. É, isso aí. Tem ter o contato com um cliente ali, né? Só que hoje fica mais fácil. Hoje deve estar. Eu não sei se é mais fácil ou mais difícil. Antigamente tinha que ter o contato direto. Hoje, por telefone, ou, né? Porque fica. Às vezes a gente, o cliente está do outro lado da linha, a gente estava ali, não sabe se vai aparecer ou não vai aparecer. E há uns 20, 15 anos atrás já era o corpo a corpo, mas ficava mais tudo, mas ficou bem. Tudo isso aí.
0: Pega o lance no olhar, o lance vem no olhar, Sandro.
1: No olhar. Isso aí, muitos vêm no olhar. É isso aí.
0: Tá bem, meu amigo. Parabéns mais uma vez aí, um abraço a todos vocês. Obrigado. Sucesso aí nessa grande programação, né? Que a gente sabe aí de todo o trabalho realizado em Lavras do Sul. Receba a saudação também lá do presidente do Sindicato Rural de Pinheiro, Paulinho, está mandando um abraço, parabéns. Nosso guerreiro de pista lá em Lavras, olha aí.
1: Isso, o Paulinho, é isso mesmo. Nosso volta e meia, a gente está sempre mantendo em contato com ele, isso aí.
0: Perfeito. É isso aí. Beleza. Meu amigo, mais uma vez, parabéns, um grande abraço.
1: Um grande abraço, tudo de bom para o senhor, tudo de bom para vocês aí, todos os ouvintes aí.
0: Um abração. É o Sandro, lá da Clínica Episteiro, completando aí 30 anos de atuação. E amanhã, remate, portanto, em Lavras do Sul, homenageando este grande profissional. João Gaspar, bom dia, João Gaspar, está ligado conosco, é a turma do Instituto Desenvolve Pecuária, bom dia, Jefferson Milk, a turma da Capil, bom dia, alô, turma da Bacia Leiteira, grande abraço, abraço aos amigos que estão aí conectados conosco, hoje é o Dia Mundial do Meio Ambiente, hoje é o Dia Mundial do Meio Ambiente, um registro para esta data. Ouviremos o produtor rural, técnico agrícola, engenheiro agrônomo formado pela Universidade Federal de Pelotas, Almir Rebelo. Seja bem-vindo, Almir. Bom dia.
2: Bom dia, Silvinho. Bom dia, teus ouvintes. Prazer falar com você nesse dia tão importante, Dia Mundial do Meio Ambiente. E o produtor rural brasileiro, ele é acusado de ser do criminoso ambiental e sobre o seu pescoço existem mais de 16 mil normas ambientais. Mas a realidade, Silvinho, é que o nosso produtor rural, ele é um dos maiores preservadores do meio ambiente do mundo e transformando esse ambiente que ele utiliza, né, para a produção de alimentos, bioenergia e biomassa. Então é um desafio para nós aproveitar uma data dessas e dizer para a nossa sociedade urbana que fiquem tranquilos, porque o nosso produtor rural é um dos maiores ecologistas que tem no mundo e há uma preocupação muito grande, né, porque em 1960, 50, 60, por aí, a população rural era de 60% e agora está 12,4%. O meio rural está ficando desabitado e nós precisamos preservar, dar atenção e respeitar esse produtor rural, que além de produzir alimentos, ele é um ambientalista de fato e é o que vai garantir a nossa segurança alimentar. Então hoje a gente reza para que o nosso produtor rural seja abençoado e o consumidor ele olhe com outros olhos para o nosso produtor rural e que a legislação ambiental criminosa contra o produtor rural é impondo crimes que não existem, não existe crime ambiental, a gente está estudando isso e prova isso, então nós temos que desmanchar esse desastre contra o nosso produtor rural, porque ele não merece isso, nosso país não merece, então é um dia que a gente tem que refletir sobre essa realidade e o nosso respeito ao nosso produtor rural.
0: O que dizer para o nosso bioma, principalmente aqui o Pampa Gaúcho? O que relatar neste momento, Almir?
2: O nosso bioma Pampa, ele está sendo ameaçado pelo Ministério do Meio Ambiente e pelo ICMBio, onde eles querem criar unidades de conservação. E a criação da unidade de conservação, já que eles estão dizendo que hoje tem 3% do nosso bioma Pampa com unidades de preservação e eles querem criar 30% do nosso bioma, isso vai ser um desastre. Nosso bioma Pampa tem 63% da área do estado, isso dá mais ou menos 19 milhões de hectares, e se eles quiserem transformar em unidade de conservação que não produz e não preserva, isso atingiria 5 milhões de hectares. E o nosso bioma Pampa, ele é único e ele está sendo muito bem preservado pelo produtor rural, e o produtor rural que modifica, às vezes, o campo, ele transforma em lavoura, isso é para produzir alimentos para a humanidade. Então, não pode inventar uma moda contra o nosso bioma pampa, que está sendo preservado com as melhores tecnologias do mundo. Uma pecuária que tem o que tem de melhor em termos de tecnologia para a exploração da nossa pecuária, para que ela seja sustentável, e a sustentabilidade ela não é só do animal e do ambiente, ela tem que ser do produtor rural e da sociedade. Isso está sendo feito com o que tem de melhor no mundo, e nós não podemos aceitar que o nosso bioma pampa seja agredido, invadido por gente que não produz e não preserva. Então, ficamos atentos e não vamos deixar que esse desastre aconteça contra o nosso querido e amado bioma pampa do nosso querido e amado Rio Grande.
0: Para o nosso pecuarista, para o nosso produtor como um todo, a questão do PRODES, como você observou e acompanhou toda esta situação relatada aí por muitos produtores, preocupados inclusive com as autuações.
2: Isso é outro desastre da legislação ambiental, onde um PRODES, que é criado pelo INPE e pelo MAP Biomas, invade as nossas propriedades de forma ilegal, inconstitucional, irresponsável, de uma forma criminosa, boicota, impede que o produtor rural continue desenvolvendo as suas atividades. E então, de uma forma assim, profundamente lamentável, o PRODES faz apontamentos através das coordenadas geográficas do CAR, é um sensoriamento remoto que eles fazem, irresponsável, e aí quando trancou toda a nossa possibilidade do produtor rural financiar, encaminhar as suas atividades normais em suas lavouras, isso trancou tudo via crédito rural, nós nos levantamos e derrubamos essa farsa. Só que isso foi empurrado com a barriga até o mês de janeiro, e nós já estamos providenciando para impedir que esse golpe contra a nossa atividade pecuária, através de uma forma ilegal, inconstitucional, se consolide. Nós temos que ficar atentos e vamos impedir que esse desastre aconteça, porque o nosso produtor rural precisa ser respeitado, e nós precisamos produzir alimentos, que é a nossa missão, que é o que o mundo espera de nós. O mundo fala muito de segurança alimentar, e essa segurança alimentar será garantida pelo nosso produtor rural brasileiro, com certeza.
0: Muito obrigado pela sua atenção, participação nesta data importantíssima, levando conhecimento para os nossos produtores, principalmente hoje, dia 5 de junho. Grande abraço, Almir.
2: Muito obrigado e um abraço a todos os nossos produtores.
0: Um abração. Almir Rebelo conversando conosco, ele que é engenheiro agrônomo, ele que é produtor rural, né, e técnico agrícola. Agora são 7h16, após um intervalo nós teremos a participação de Patrício Antunes, vereador do município de Dom Pedrito.
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0: Muito bem, 7 horas e 24 minutos, a temperatura neste momento, 11 graus e a temperatura. Turma aí acompanhando Delta Rural, há pouco tivemos a participação de Almir Rebelo aqui na programação, Jefferson Milk também, parabenizando pela explanação do Almir, juntamente à nossa programação. Registrando também as manifestações que estamos recebendo, João Gaspar, a turma do Instituto Desenvolve Pecuária, a turma dos caminhões, os carreteiros, o nosso abraço, o nosso bom dia, o doutor Guilherme, a turma da reitoria aqui, o reitor da Urcamp, né? Doutor Guilherme Cação Marques Bragança está na estrada juntamente com sua mãe, acompanhando a programação. Nosso bom dia aos prezados e estimados ouvintes, a turma lá de Pedras Altas. Também tivemos a manifestação, a participação do presidente Carlos Hoffmeister, presidente do Sindicato Rural de Pedras Altas. A participação, a mensagem, o registro aqui recebido de José Pedro Azeredo Crespo, a turma de Pedras Altas, vice-prefeito de Pedras Altas, o nosso bom dia. O Arley Romeiro, a turma da APER, acompanhando Delta Rural, chamando atenção para a mobilização, para o produtor. O alerta está sendo dado aí publicamente. Turma, nos dias 9 e 10 de junho serão decisivos, estes dias serão decisivos no Senado Federal. Falando aí do PL 5122, portanto, se o produtor rural não ocupar os corredores de Brasília, outros ocuparão. Se o agro não mostrar força, organização e presença, as decisões serão tomadas sem a voz de quem produz. Participação do Arley Romeiro, presidente da APER. Grande abraço, Arley, chamando atenção, pedindo aí a mobilização, a participação dos produtores. Olha, já está conosco o nosso convidado desta manhã, o vereador do município de Dom Pedrito, Patrício Antunes, também comissário de polícia e atualmente, né, provedor, agora recentemente, da Santa Casa, lá do município de Dom Pedrito. Patrício Antunes, seja bem-vindo ao Delta Rural. Muito bom dia.
1: Bom dia, Silvinho. Bom dia, amigos que nos acompanham pelo programa Delta Rural. Sempre muito bom estar conversando com vocês.
0: Satisfação é toda nossa, Patrício. Fazendo aí um apanhado, né? Trazendo um relato de informações quanto às atuações junto ao município de Dom Pedrito. O que dá para dizer neste momento, no que tange aí a questão da saúde, inicialmente?
1: Silvinho, nós assumimos a Santa Casa no dia 18 de março. Um desafio extremamente difícil. O nosso hospital, a exemplo de outras Santas Casas da região, vive um momento delicado. Por conta do endividamento histórico, por conta... Eu sou muito sincero, muito franco, acredito que tenha ocorrido um descuidado, digamos assim, um tratamento do nosso hospital ao longo de vários anos. Então, nós...
0: Esse descuido, só para poder entender, Patrício, esse descuido se dá com relação à falta de gestão, à má gestão, é isso?
1: Má gestão, Silvinho. Nosso hospital não suportava a quantidade de funcionários que tinha. A Santa Casa de Dom Pedrito tem um hospital grande, razoavelmente grande, para a região. Ele é menor do que a Santa Casa de Bagé, do que a Santa Casa de Livramento, mas é um dos maiores hospitais aí da nossa região. Até pelo número de leitos, são 123 leitos, são vários serviços ofertados, nós temos um pronto-socorro. Mas não se justificava nós termos mais de 300 funcionários.
0: O dobro do número de leitos, é isso?
1: O dobro do número de leitos. E o mais delicado é que boa parte disso, quase a metade, atuando na esfera administrativa e com salários acima daquilo que se preconiza, aquilo que se espera, né? De pessoas que trabalham em hospital e não tocam em pacientes.
0: Classificaria como um cabide de emprego?
1: Cabide de emprego. Nós tínhamos lá, só para os amigos terem uma ideia, uma folha de pagamento, nós tínhamos uma contabilidade que custava R$45 mil por mês para o hospital. Nós, tão logo assumimos, promovemos algumas mudanças, e hoje essa contabilidade, folha de pagamento, ela nos custa algo em torno de R$8.500 por mês. é muito difícil para qualquer gestor ter que demitir pessoas, ter que desempregar pessoas, mas não tínhamos outra saída. Então foram mais de 30 pessoas desligadas já da nossa Santa Casa. Não era de longe aquilo que a gente deseja, ter que estar demitindo pessoas, mas a Santa Casa já não vinha há vários anos sequer pagando o fundo de garantia dos funcionários, não vinha honrando a própria folha, e vinha fazendo um esforço sobrenatural para pagar o salário. E, obviamente, que deixando de pagar os fornecedores.
0: Faltava insumo lá na ponta para o paciente, é isso?
1: Exatamente.
0: Faltava cirurgia. Uhum.
1: Nós fomos no cartório, na segunda-feira, e nós identificamos que existem 253 títulos em protestos contra a nossa Santa Casa. Uma instituição que vem, ao longo de muitos anos, promovendo o calote, né, com os fornecedores, uma dívida enorme com a CE Equatorial, que não vinha sendo paga, com a Corsã. Então, isso tudo fez com que a Santa Casa criasse uma verdadeira bola de neve no que diz respeito às dívidas. Bom, o que estamos fazendo? Obviamente que diminuímos tudo que foi possível na folha de pagamento. Estamos já às vésperas aqui de lançarmos no nosso site o Portal da Transparência.
0: Santa Casa de Dom Pedro Tela. Não tinha Portal da Transparência, isso?
1: Não tinha Portal da Transparência, inclusive.
0: Então não tinha, não tinha claridade, não tinha clareza nas contas. Não tinha, né?
1: Exato. Não tinha, Silvio. Ninguém tinha acesso. Inclusive é uma pauta interessante para os amigos da imprensa, para todas as comunidades dos municípios da região. Eu sei que o teu programa, ele se espraia aí nessa metade sul, aí vários municípios te acompanham. É importante que o poder público cobre transparência das Santas Casas. Por quê? Porque as Santas Casas filantrópicas, as Santas Casas de Misericórdia, elas vivem basicamente de dinheiro público.
0: É verdade. Dinheiro público. Aqui, além da cobrança dos municípios, dos vereadores, o próprio Tribunal de Contas também tem que cobrar, tem que ser mais participativo, Patrício, para não deixar chegar nesse estágio que estamos vivendo, né?
1: Exatamente, Silvinho, exatamente. Eu digo que eu até me surpreendi, né, quando eu assumi, pela força, pelo tamanho da caneta que tem um provedor de uma Santa Casa. E isso chega a ser assustador e nos remete a uma responsabilidade enorme. Por quê? Porque ele está gerindo com dinheiro público, mas, obviamente, as Santas Casas têm um CNPJ, ele é privado. Mas a cobrança em cima de quem gere, de quem administra recurso público, tem que ser grande. Se existe uma cobrança forte contra o prefeito, contra os vereadores, presidente da Câmara de Vereadores, também tem que ter essa mesma cobrança às instituições que prestam serviços com dinheiro público. E nós, com muita seriedade, estamos tentando trazer essa transparência, mostrar, obviamente, as dificuldades e também, por outro lado, não deixar de prestar o serviço. Nós não tínhamos sequer em Dom Pedrito o plantão clínico, que é o plantão, aquele de termos médicos atuando em escalas de plantão dentro da Santa Casa. Nós tínhamos apenas no pronto-socorro.
0: Tá.
1: Contratamos esse serviço. Agora a Santa Casa já possui. Nós temos plantonistas dentro do pronto-socorro e plantonistas, né, presencialmente dentro do hospital. E diminuímos o número de médicos naquelas escalas de sobreaviso. Temos novos cirurgiões, temos novos anestesistas, bons profissionais. Até a gente tem feito uma campanha pedindo, né, que as pessoas em Dom Pedrito e até mesmo na região confiem no nosso trabalho, que realizem seus procedimentos em Dom Pedrito, porque estamos com bons profissionais e precisamos, obviamente, aumentar o volume de serviço da Santa Casa, porque é só assim que nós vamos conseguir aumentar também a receita do hospital. A gente tem uma UTI, Silvinho, que foi doada pela família Coradini e por parte da comunidade de Dom Pedrito, já há alguns anos, e essa UTI, ela está sem funcionar. Já dentro do tempo, ela funcionou no tempo do Covid, né, da Covid,
0: tá,
1: emergencialmente, naquele período, porque veio muito recurso da União, todos nós lembramos disso, né? Veio recurso grande para todos os municípios e emergencialmente a nossa UTI funcionou, são 10 leitos. Então, depois disso ela foi fechada e hoje nós temos uma estrutura lá muito boa, tá? De equipamentos, porém não está funcionando porque não foram, ao longo do tempo não foi investido em qualificação ali do pessoal e também na contratação dos profissionais necessários para que essa UTI funcione. É um desejo da nossa diretoria, eu não estou tocando a Santa Casa sozinho, é um grupo de pessoas que me acompanha na direção e a gente quer, colega, que Deus quiser, e que em breve a nossa UTI esteja novamente funcionando. Mas os desafios são enormes, a gente quer honrar esses compromissos que a Santa Casa possui e não honrou com fornecedores. Já conseguimos renegociar a dívida com a Equatorial, com a Corsan, que era uma dívida enorme. Agora a gente tem também uma dívida aí de cerca de 3 milhões de reais com a CE, que nós já tivemos algumas reuniões, tá? Estamos tentando uma forma aí para honrar isso, para negociar isso, e também, obviamente, com muitos outros fornecedores. E nós
0: não pagava o básico, não pagava água, não pagava a energia elétrica, o consumo.
1: Não. Eu fico triste, Silvinho, em dizer que nós tínhamos um hospital que dava calote. Dava calote em fornecedores, dava calote em funcionários, enfim. E que vivia meio que da sorte, assim. Eu acho que vinha, esperava uma emenda parlamentar para viver aquele mês. No outro mês ficava sem pagar e botava embaixo do tapete aquela conta. Então,
0: Patrício, e quanto ao...
1: Silvinho.
0: Complemente, por favor, complemente.
1: Isso. E encontramos contratos absurdos, contratos que eram totalmente... que faziam mal para o nosso hospital.
0: Por exemplo, contrato com o quê?
1: Contrato com pessoas que sequer nós sabíamos que serviço eles prestavam lá na Santa Casa.
0: Tipo uma espécie de fantasma, isso?
1: Não posso dizer isso, não sei que serviço eles não conseguimos identificar, mas cancelamos esses contratos, encerramos essas prestações de serviços, que para nós nos assustaram até. Tá? Nós também identificamos pessoas que abusaram do nosso hospital, pessoas que trabalharam no hospital e que se beneficiavam dela dentro de contratos, e obviamente que tudo isso nós estamos dando jeito de encerrar esses contratos, de encerrar esses vínculos, sempre respeitando também o caminho legal. E isso fez com que, Silvinho, esse descuidado fez com que nós tivéssemos hoje um endividamento muito grande e que vamos precisar sim de tempo, de apoio da comunidade e, por outro lado, também trabalhar muito para aumentar a receita, diminuindo despesa, até que a gente consiga esse ponto de equilíbrio, né, Silvinho? Que é o encontro entre o que eu gasto, o que a Santa Casa gasta no mês e o que ela recebe, para poder continuar oferecendo esse trabalho que é tão importante para Dom Benedito.
0: Perfeito. Falando sobre os repasses do Sistema Único de Saúde para a Santa Casa, como ocorre, vereador Patrício, provedor da Santa Casa de Dom Pedrito?
1: Silvinho, nós temos mais de 100, se não me engano, são 104 leitos vinculados ao SUS. Nós temos vários atendimentos no nosso PS, né, que são regulados via SUS, né, e que a gente acaba recebendo um recurso que ele é vital para o nosso hospital. Também tem os convênios, um IP, convênios com a Unimed, e que nós estamos tentando oferecer um trabalho melhor para que essas pessoas conveniadas, hoje nós temos sim uma grande maioria de pessoas que usam o sistema da Santa Casa, a estrutura da Santa Casa são via SUS, mas nós estamos tentando investir para atrair, para chamar, dando mais qualidade, para também termos os clientes do IP e da Unimed que tem, que os conveniados nos trazem um recurso interessante para o hospital. Inclusive, agora, na última quarta-feira, nós lançamos lá no nosso PS a sala de convênios, que é uma sala que vai ser destinada para as pessoas que possuem convênios. Para quem não sabe, no pronto-socorro, todas são atendidas, tá, reguladas conforme, né, o protocolo de Manchester, que é conforme a gravidade que a pessoa chega no pronto-socorro. Isso nós vamos respeitar sempre, mas aquela pessoa que possui IP, ela pode ter o seu atendimento pelo IP e o hospital vai receber um valor melhor. Também vale para quem tem Unimed. A pessoa que tem Unimed vai no pronto-socorro e a Santa Casa recebe um valor melhor desses convênios. E obviamente que aquelas do SUS serão sempre bem atendidas também da mesma forma que são hoje. Não muda nada para as pessoas.
0: O pronto-socorro é competência da Santa Casa ou tem gerência por parte do município?
1: Não, o município nos passa mensalmente um recurso, uma subvenção, tá? Que é para nos auxiliar, para nos ajudar no funcionamento do pronto-socorro. O município de Leão Pedreto passa para a Santa Casa R$ 625 mil reais por mês, é um valor que ajuda muito o hospital, que é por conta dessa prestação do serviço do pronto-socorro. Então, o prefeito Giga, o ex-prefeito Mário, sempre foram parceiros da Santa Casa e sempre deram um apoio muito grande. O município de Dom Pedrito sempre apoiou a Santa Casa. E agora, essa ajuda ela é fundamental para o funcionamento, né, do nosso pronto-socorro. Mas o pronto-socorro é responsabilidade hoje da Santa Casa. Então, é um único CNPJ, tá? Santa Casa e pronto-socorro são uma coisa só. Obviamente que muda ali a forma, né, da realização do trabalho dos funcionários, do pessoal que atua no pronto-socorro, mas cada vez mais a gente unifica isso, porque estamos também mudando o entendimento que que existia na Santa Casa. Era um hospital que não internava as pessoas, que ele expulsava as pessoas. Hoje, através das novas contratações que fizemos, foram mais de 17 médicos contratados. Então, através dessas contratações, nós já unificamos uma política, que é a política do acolhimento. Uhum. A pessoa precisa...
0: O atendimento humanizado, é isso?
1: O atendimento, exatamente. Então, aos poucos, estamos melhorando isso e, por consequência, o volume de internações já aumentou significativamente. Para te ter uma ideia, Silvinho, apenas no mês de maio, o pronto-socorro de Dom Pedrito atendeu 4.983 pessoas, Silvio. É muita gente. Foram atendidas no nosso PS. Mais de 1.000 eram crianças. Mais de 1.000 atendimentos foram com crianças.
0: Certo.
1: Então, é um volume de serviço
0: muito grande. Número expressivo, sim. A população de Dom Pedrito hoje, qual é o número total?
1: 38 mil habitantes, Silvinho.
0: Imagina um baita percentual.
1: Percentual. É o único hospital e as pessoas acabam...
0: Me diga uma coisa, Patrício, com relação, por exemplo, um acidente, uma fratura, tem tratamento, tem atendimento de traumatologista no pronto-socorro?
1: Ainda não temos, Silvio. Isso é uma luta, nós não temos.
0: Quando acontece isso? Como é que foi?
1: Acontece isso? Pequenos procedimentos traumatológicos são caminhados para Bagé, Santa Casa de Bagé. Quando são procedimentos de maior gravidade, mais complexos, eles são regulados via Rio Grande,
0: tá,
1: que é o município que tem essa condição de hoje, né, regular aí a região desses atendimentos traumatológicos de maior gravidade, é Rio Grande.
0: Tá. Para as gestantes, como é que procede o atendimento da Santa Casa?
1: Normal, funciona. Tá, é um dos melhores serviços que nós temos, inclusive, hoje, esse trabalho da obstetrícia, enfim, na Santa Casa.
0: Tá. Tem o bloco obstétrico funcionando, isso?
1: Funcionando. Né, isso funciona, é um dos serviços que nós muito bem oferecemos. Né, bons médicos, uma equipe de enfermagem extremamente competente. Então, é um serviço que funciona bem em Dom Pedrito.
0: Claro. Além destes atendimentos, quais outros atendimentos são oferecidos pela instituição?
1: Nós temos cirurgias, tá? Cirurgias que de média e baixa complexidade, obviamente aquelas cirurgias de alta complexidade, são reguladas via gerente, né, para para outros hospitais. Nós temos uma pediatria, né, que funciona também. Enfim, serviços...
0: Oftalmo.
1: Oftalmo também, nós temos o serviço oftalmo, nós temos dois médicos oftalmos atuando na Santa Casa, tá, em regime de sobreaviso, ou seja, atendem no pronto-socorro e também dentro do hospital. Então, uma pessoa que entrou lá com um problema nos olhos, no pronto-socorro, enfim, é acionado imediatamente o oftalmo, tá? E mesmo vale para os que estão internados por problemas dessa ordem, também nós temos esse serviço na Santa Casa.
0: Perfeito. Dentre os desafios, especialistas, dentro da sua gestão, que pretende buscar atrair para o município aí, para o hospital?
1: Silvinho, nós temos hoje um grande desafio, que é colocar em funcionamento a nossa UTI.
0: Tá. Tá?
1: Isso é muito importante para Dom Pedrito. E no momento que nós tivermos a UTI funcionando, jamais especialidades virão por conta desse serviço de UTI, que hoje muitos deles a gente não consegue ainda implementar pela falta dessa condição, né? Porque o médico, enfim, quando realiza um procedimento, todo o profissional, ele gosta de ter a segurança que, se ocorrer alguma intercorrência, ele tenha ali pertinho do acesso dele uma unidade intensiva para receber aquele paciente. Então, todo o nosso crescimento, ele passa, né, pela UTI. Tá? Nós queremos, sim, investir mais na pediatria, que hoje funciona, mas nós temos observado um número muito grande de atendimento de crianças. Né? Como eu disse, só em maio foram mais de 1.000 crianças atendidas no nosso pronto-socorro. Então, a gente quer melhorar aí esse oferecimento desse serviço,
0: claro,
1: para a nossa comunidade. E, obviamente, né, seguir firme aí nesse trabalho, né, de gestão, tá, que é tirar a Santa Casa desse momento de dificuldade que ela vive no que diz respeito às suas contas. Eu tenho hoje do meu lado duas pessoas que estão fazendo um trabalho fenomenal lá dentro, que é a doutora Caroline Sônico, que é a nossa diretora técnica, tá? Que é uma médica, que está à frente da parte técnica do hospital, e também o Ederson Soares, que é o diretor administrativo, pessoa séria, que aceitou essa empreitada de estar conosco ali, que para mim são duas pessoas que dão um suporte muito grande e que atuam diretamente ali no dia a dia dentro do hospital. Então, hoje, com a nossa diretoria, né, eu quero aqui também já aproveitar para dizer quem são os membros, tá, Silvio? Que é a primeira vez que eu falo no teu programa sobre esse desafio que nós assumimos na Santa Casa. E eu estou enquanto provedor, mas ao meu lado, tá, tem pessoas que é um grupo que se formou, e esse grupo se soma a mim nessa missão. Que a minha vice provedora, minha amiga, a Helena Coradini, tá, que tem estado dioturnamente ali atuando conosco. Então, a Helena era a nossa vice-provedora. Também nós temos a doutora Suzana Weber, tá, a esposa do doutor Weber, aí, que todo mundo conhece. Doutora Suzana Weber, ela é uma advogada, uma pessoa que já contribuiu muito com a Santa Casa e que aceitou novamente esse desafio de estar ali trabalhando pelo hospital. É a nossa primeira secretária, tá? Primeira secretária, doutora Suzana Weber. Segundo secretário é o Roberto Coradini, empresário conhecido aí da região. O Roberto também, né, aceitou essa empreitada aí para estar ali, tem nos ajudado bastante. Primeiro tesoureiro, o Lauro Teles, tá? Que é policial em Dom Pedrito e que também é contador. É um grande amigo meu, uma pessoa de extrema
0: técnico,
1: confiança.
0: Claro.
1: E ele é contador. Uhum. Então eu precisava, se a Santa Casa vive esse momento de dificuldade, então para mim assumir, eu tinha que ter na tesouraria alguém da minha confiança e com conhecimento técnico na área. Perfeito. E eu tinha esse parceiro, esse amigo, ele aceitou. E é importante porque o tesoureiro, ele assina junto com o provedor, né, Silvinho?
0: É verdade. Bem blindado, né, o Patrício?
1: Eu brinco, né?
0: Claro. Bem blindado, seguro nas decisões, nas ações, porque é de ordem de muita responsabilidade, né?
1: Até mesmo porque, Silvinho, Eu que estou aqui com 47 anos, eu sempre tive o meu CPF limpo. Aliás, até 18 de março eu tinha um CPF limpo, né? No momento que vinculei meu CPF à Santa Casa, hoje, pelo sistema Gov e por todas as plataformas, o meu CPF está diretamente vinculado ao CNPJ da Santa Casa. Então, a responsabilidade sobre mim é enorme. Claro. E, obviamente, que esse endividamento, esses compromissos não cumpridos por parte da Santa Casa recaem sobre o meu nome. Então, por tudo isso também, eu tenho a preocupação de estar ao lado de pessoas sérias para que a gente consiga sair dessa dificuldade. Uhum. Então, o Teles é o primeiro tesoureiro e o segundo tesoureiro, né? Outro grande parceiro nosso, que é o Rodrigo Vieira, tá? O Rodrigo Vieira, agrônomo, conhecido também na região ali, né? Agrônomo da Sabiá. Então, o Rodrigo integra, então, a nossa diretoria, e esses são os nomes que estão à frente, né, do trabalho diretivo do hospital. E no Conselho Fiscal, tá, que tem essa condição de fiscalizar e está atuando junto conosco, o nosso Conselho Fiscal da atual gestão, nós temos o seu Valdomir Coradini, tá, que também é uma pessoa conhecida na região toda, nós temos a Samuel Ternes, nós temos o Gerson Ferreira, agrônomo, né, um cara que realiza um belo trabalho aí na região, o Gerson Ferreira, do Conselho Fiscal, o João Coradini, o Valsenor e o Valsenor Sorato. Ainda, finalizando, o Marcelo Cardoso, Marcelo da Espaço Móveis. Esses são os nomes aí, né, dessas pessoas, todas elas vinculadas a clubes de serviço, a lojas maçônicas, a todas as pessoas que interagem na comunidade do Dom Pedrito, pertencentes a Rotaries e que prestam esse serviço em Dom Pedrito, que agora integram o Conselho Fiscal e a diretoria do nosso hospital.
0: Perfeito. Começando uma gestão, começando aí com toda esta diretoria, né? Lapidando aí os próximos passos para atender com excelência a população de Dom Pedrito e também, por que não, da região, como a gente sabe que também, né, tem este compromisso, tendo em vista aí a zona rural, né, divisa aqui com os municípios da nossa região. Patrício Antunes, isto que sirva como exemplo, o portal da transparência para as demais entidades, para as demais Santa Casas, para que apresente o relatório, né, para que tenha o compromisso com a realidade do que estão enfrentando. Este é um ponto principal e importantíssimo, né, Patrício?
1: Sim, Silvinho, é o que nós identificamos em um primeiro momento na Santa Casa de Dom Pedrito. Eram pessoas com salários desproporcionais realizando funções que não eram necessárias, tá? Esse foi o ponto mais neurálgico, assim, que nós atacamos na saída. Perfeito. Não era culpa, obviamente, dessas pessoas, mas culpa de quem as contratou. Uhum. Salários altos, prestando serviços que não precisavam ser prestados. Tá? Esse é o ponto fundamental, e isso, com mais de 30 desligamentos, nós já reduzimos mais de 150 mil reais da folha de pagamento.
0: Deu fôlego na folha, né?
1: Uhum. Ah, dá um fôlego na folha para tu poder pensar outras ações para o hospital.
0: Ok, não, Patrício, não tem mais tempo.
1: O tempo, Silvinho, então, cerrando o tempo, acabou que a gente não falou da parte segurança.
0: Da segurança, ficará para uma próxima.
1: Ficará para uma próxima. Tá, querido? Muito obrigado pelo espaço. Obrigado pelo espaço. Um abraço a todos aí. Um bom final de semana.
0: Valeu, Patrício Antunes, provedor da Santa Casa de Dom Pedrito, conversando conosco no Delta Rural. Ah, o Paulinho Alves está te mandando um abraço, parabenizando ao vereador amigo Patrício. Sucesso na nova gestão na entidade hospitalar. Ok, turma, 7h54, turma do Sicredi, bom dia. Também ligado conosco o Arturo Isas Mendes, tá ligado conosco o Flávio Fernandes e o Augusto Fernandes. Bom dia, Danilo Moura, turma do Boiadeiro, e por aí vamos. Destacando que o Delta Rural está chegando ao seu final desta semana, agradecendo a todas as manifestações e também participações aqui no Delta Rural. Retornaremos na próxima segunda-feira. Tenham todos aí um ótimo final de semana. 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Retornaremos segunda-feira. Tenham todos um ótimo final de semana.
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Alô você, bom dia turma, sexta-feira 5 de junho e eu já tô por aqui no estúdio da Rádio Delta FM para te fazer companhia. Angel na comunicação, técnica de som Carlos Silva, temperatura de 13 graus, hora de dar volume no seu rádio e curtir a viagem musical de hoje.

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7: 8:19, temperatura em Bagé 13 graus.

0: Clássico de 1982, Supertramp com It's Rain Again. Finalizando meia hora de música boa, aqui na Viagem Musical.
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4: Vamos em frente com a viagem musical e os clássicos de todos os tempos. Temperatura 13 graus.

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0: Balada super gostosa de curtir aqui na Mais Ouvida. Sou a Zylon com Runaway Train, lá de 1993. A escolhida para fechar hoje a nossa viagem musical, os clássicos de todos os tempos. 14 graus a temperatura, tá chegando o Radar Delta para você.
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1: 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A gente começa o Radar Delta curtindo o som que foi lançamento ontem, da Bibiana Bolacel.

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5: Olá você, tô chegando na sexta-feira com as notícias do mundo da música, pra falar que Phil Collins vai retornar à música, hein? Em entrevista recentemente, o lendário cantor e baterista de rock, Phil Collins, afirmou que não descartou completamente a possibilidade de gravar novas músicas ou mesmo fazer turnês. O ex-vocalista do Genesis disse a Charlotte, do programa BBC, que não consegue se imaginar fazendo shows ao vivo, mas está mais saudável agora do que esteve no passado. Collins tem falado abertamente sobre seus problemas de saúde nos últimos anos, revelando anteriormente que sofre de diabetes tipo 2 e complicações decorrentes a uma lesão na coluna vertebral sofrida no ano de 2007. Em janeiro, ele mencionou que estava sob cuidados médicos 24 horas por dia e também relatou que não conseguia mais segurar as baquetas corretamente sem sentir dor, chegando a usar fita adesiva para prendê-la às mãos e conseguir se apresentar em shows posteriores. Ele também teve problemas renais e passou por 5 cirurgias no joelho. O vencedor de 8 Grammys fez sua última turnê em 2022. O cantor disse que está pensando sim em voltar a fazer shows, ou pelo menos é o que ele sempre diz pra ele voltar logo, e principalmente, voltar a gravar também no estúdio. Agora é aguardar os próximos passos de Phil Collins, né? Daqui a pouquinho eu volto com mais notícias. Até já!
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7: De volta com o Radar Delta e o oferecimento da Nicola, que lança o seu mais novo carro da GM, é o Sonic. 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É hora de curtir mais sucesso.
8: Seis e meia da manhã.

0: Quando eu tinha 7 anos, num busão às 7 horas, indo pra escola todo dia. 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
7: Temperatura 16 graus em Bagé.

0: Bahia Nova da Ana Castela, que você ouve aqui na melhor programação da cidade. Sucesso e música boa. 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Tá chegando o melhor do pagode no Pagodelta.
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4: De volta, e pra falar que BTS faturou 624 milhões com sua nova turnê. Como já era esperado, a primeira turnê mundial do BTS, em 7 anos, já é um sucesso estrondoso. O septeto coreano dominou o ranking da Billboard com a primeira leva de shows da turnê. De acordo com os números divulgados pela Billboard, o BTS arrecadou mais de US$ 76 milhões e vendeu 417 mil ingressos em seus 8 shows só em abril, incluindo as datas adicionais divulgadas a partir do início de maio, a turnê teve um começo milionário, chegando a US$ 124 milhões e 660 mil ingressos vendidos até o show do dia 10 de maio passado. O retorno do BTS em 2026 continua após o lançamento do álbum homônimo, que passou suas 3 primeiras semanas no topo da Billboard após uma estreia recorde na carreira, com 641 mil unidades equivalentes de álbum. A música Swim do álbum alcançou o topo da Billboard 100, permaneceu 4 semanas em primeiro lugar. Daqui a pouquinho eu volto com mais notícias do mundo da música. Até já!
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8: Está começando o Pagodelta de hoje. Hoje, sexta-feira, 5 de junho. Angel na comunicação. Técnica de som Carlos Silva. Temperatura está em 16 graus. 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A gente começa curtindo o som da Turma do Pagode.

0: Hoje tem folga, Itatia.
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2: 17 graus a temperatura, você está curtindo o Pagodelta.

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1: Meia hora finalizada do programa Pago Delta aqui na Mais Ouvida. 16 graus a temperatura, o oferecimento é da loja Samir Armarinho. 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
11: Pearl Jam só deve revelar novo baterista em setembro, quando Pearl Jam anunciou planos para ser a atração principal da 10ª Ohana Festival no início deste mês. Muitos fãs tiveram a mesma pergunta: quem vai tocar bateria? A banda não faz um show desde que Matt Cameron anunciou sua saída no ano passado e eles ainda não indicaram quem vai substituí-lo. Entretanto, em entrevista, o guitarrista Stone sugeriu fortemente que a banda já fez a sua escolha. Pelo menos, o grupo a tornará pública oficialmente quando subir ao palco do Ohana, no dia 27 de setembro deste ano. Não há mistério suficiente no mundo, brincou Stone. Acho que a banda está muito animada por realmente ter a chance de tocar. Faz tempo, e o fato de podermos fazer isso torna tudo ainda mais emocionante. E o fato de ninguém saber quem vai tocar bateria conosco torna tudo triplamente emocionante. Então esse é o nosso mistério, disse Stone. O show acontece no dia 27 de setembro. Daqui a pouquinho volto com mais notícias. Até já.
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6: 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Temperatura 17 graus.

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você tá aí o Mumuzinho dizendo que a gente merece ser feliz, não é mesmo? Eu mereço ser feliz, Mumuzinho, finalizando o Pagodelta de hoje para você que está curtindo a melhor programação. 18 graus a temperatura. 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

0: 193, estão sempre curtindo a programação da Rádio Delta. 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
0: Estéreo. 18 graus a temperatura. Está no ar o programa Êxitos em Estéreo, de agora até a uma. Você, ouvinte, participa pedindo a sua música. O WhatsApp da Delta está liberado, 99-35-24-36. 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Faz o seu pedido musical, O WhatsApp está liberado. Angel na comunicação, técnica de som Carlos Silva. Giovanni pediu a primeira, Jean e Giovanni com Me Faz Te Odiar. Tem a participação da dupla Bruno e Marrone nessa música. Depois vamos atender aqui, ó, o Patrick e a Débora pediram Peraí. A Fernanda e a Vitória querem curtir Hipnotiza do Digo com o Léo Santana. E tem o Alexandre que pediu Júnior Vila hoje.

6:30 da manhã.

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2: Então me diz qual é o teu sucesso preferido que eu vou rodar pra você aqui na nossa programação. 99-35-24-36. Você fala comigo através do WhatsApp da Rádio Delta FM. Eu vou atender o Francisco. Oi, Francisco, em São Martim pediu e vai curtir Cara de Sorte, João Neto e Frederico. Tem a Francine oferecendo para o Miguel Simplesmente Acontece, Péricles e Ana Castela. Depois a Melissa pediu e a gente toca o Léo Balbinotti, Número Chato.

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13: De volta pra falar que Madonna conquista primeiro topo nas rádios em 18 anos. I Feel So Free, de Madonna, sobe da oitava posição para a primeira posição na parada desse mix da Billboard, tornando-se seu oitavo número 1 na parada e seu primeiro número 1 geral nas rádios em quase 18 anos. Lançada em abril pela Warner, a música alcançou o primeiro lugar graças a um aumento de 50% nas execuções entre repórteres de música eletrônica, 24 horas por dia, 7 dias por semana e programas de rádio pop durante a semana de 15 a 21 de maio, segundo Luminate. O remix também impulsionou a canção. A última vez que Madonna liderou uma parada de rádio da Billboard foi em dezembro de 2008, quando Miles Away passou duas semanas em primeiro lugar. Daqui a pouquinho eu volto com mais notícias. Até já!
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3: De volta aqui na mais ouvida da cidade. É bom ter a sua companhia. Agora 11 horas 42 minutos. Deixa eu atualizar aqui para você. A temperatura está em 19 graus. O Juliano quer curtir Cleiton e Romário Não Namora. Tem também a participação da Thaís. Pediu Pela Última Vez do Menos é Mais e o Natan. Fechando o bloco, a Mary pediu Beijei a Cura.

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3: Estamos de volta, 20 graus a temperatura. Solange pediu Davi Quaresma com o Gabi, acostumou errado. Tem também a participação da Liliane, para ela dupla Munhoz e Mariano. Depois eu atendo aqui o Ricardo, oferecendo para Paola Colgirl, da Elise Just. E tem também a participação da Gisele, que pediu Danilo e Davi.

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Agora 12:05, um ótimo almoço para você, onde quer que você esteja, nos restaurantes da cidade, na sua casa almoçando, na casa da sogra, da sua mãe, do seu pai, que bom, gente. Curtindo aí a nossa programação, como sempre, né? A melhor companhia para você, Rádio Delta FM. 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Deixa eu atender aqui, ó, a participação do Lucas Schuaste, que pediu a música do Pedro Felipe, Covardia. Ele mora aqui no centro da cidade, o Lucas. Então vou tocar para você, viu, Lucas? Covardia é o nome da música. Depois tem a participação do André, pediu Copo Cheio. Tem também a participação da Samanta, que pediu Menos é Mais. E o Rodrigo vai curtir a Shakira.

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1: Vamos em frente. Tem mais participações chegando para você que está curtindo a Mais Ouvida. Temperatura 20 graus em Bagé. Eu vou atender a participação da Samanta, que pediu o Gustavo Mioto, Last Goodbye. Tem também a participação da Alda. Gostaria de pedir a música do Gustavo Lima, Retrovisor. Muito bem, Alda, vamos rodar para você. Tem a Fábio, que pediu Acertada, e o Jonathan vai curtir a Ludmilla.

0: Ludmilla finalizando meia hora de música. Eu tô indo embora, gente. Na sequência tá chegando o Beto Cogói na tarde. A gente se fala amanhã, 8 da manhã aqui na Mais Ouvida. Até lá.
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5: Voltei pra falar que Icon vem no Brasil, hein? O Icon fará o primeiro show no Brasil ainda neste ano de 2026. O grupo de K-pop se apresenta em São Paulo no próximo dia 30 de agosto na Áudio. Com 10 anos de carreira, o grupo debutou na IG em 2015. A formação atual conta com Jay, Bob, Song, Jun, DK e Chan. O show faz parte da nova turnê mundial do grupo, A Forever. Os ingressos começam a ser vendidos no próximo dia 6 de junho. Marca na agenda. O show acontece no dia 30 de agosto. Fique ligado, segunda-feira eu volto com mais notícias do mundo da música. Um bom final de semana pra você e sua família e até lá. Tchau!
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6: Meio-dia, mais 36 minutos. Bom moço e bom início de tarde para você, sexta-feira, sua linda, 5 de junho do ano de 2026. Temperatura em Bagé, 20 graus. Por aqui, Beto Cogói na comunicação. Angel Mix saindo fora, retornando amanhã, 8, né, Carlos? Não sei se está dormindo ainda. 8 da manhã que retorna a Angel Mix. Carlos Silva, sim, desde as 6 da manhã. Vamos juntos até a 1 da tarde com êxitos em estéreo. 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Está chegando o som do Arthur. Ele oferece para Tereza, pediu Dilcinho. A Camila pediu Gabadinho. Juliano oferece para o Matias, pediu Geninho e Mariana Fagundes. A Silene pediu para curtir a Anitta. Na primeira tem Dilcinho.
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2: Para medir 49, em Suna Jussara pediu BTS, Cláudia pediu Bruno e Marrone, Zeca Pagodinho, o Júnior oferece para Valesca, pediu Elis Just, e Antônio oferecendo para o Cauê, pediu Marvilha. Na primeira, BTS.

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4: Bora mais 4 minutos. Bom início de tarde para você. 21 graus a temperatura em Bagé. Por aqui, Beto Cogói na comunicação. Carlos Silva saindo fora. O Marcos Nogueira assumindo a central de áudio, temperatura em Bagé 21 graus. E a gente começa trazendo Cleito e Romário.

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5: Olá você, tô chegando na sexta-feira com as notícias do mundo da música, pra falar que Phil Collins vai retornar à música, hein? Em entrevista recentemente, o lendário cantor e baterista de rock, Phil Collins, afirmou que não descartou completamente a possibilidade de gravar novas músicas ou mesmo fazer turnês. O ex-vocalista do Genesis disse a Charlotte, do programa BBC, que não consegue se imaginar fazendo shows ao vivo, mas está mais saudável agora do que esteve no passado. Collins tem falado abertamente sobre seus problemas de saúde nos últimos anos, revelando anteriormente que sofre de diabetes tipo 2 e complicações decorrentes a uma lesão na coluna vertebral sofrida no ano de 2007. Em janeiro, ele mencionou que estava sob cuidados médicos 24 horas por dia e também relatou que não conseguia mais segurar as baquetas corretamente sem sentir dor, chegando a usar fita adesiva para prendê-la às mãos e conseguir se apresentar em shows posteriores. Ele também teve problemas renais e passou por 5 cirurgias no joelho. O vencedor de 8 Grammys fez sua última turnê em 2022. O cantor disse que está pensando sim em voltar a fazer shows, ou pelo menos é o que ele sempre diz pra ele voltar logo, e principalmente, voltar a gravar também no estúdio. Agora é aguardar os próximos passos de Phil Collins, né? Daqui a pouquinho eu volto com mais notícias. Até já!
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7: Vamos nessa então. 1h37 e agora tem Ferrugem na Delta.

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1: Muito bem, agora 1h50, 10 minutos estão faltando para as duas. Vamos trazendo Júnior Vila na Delta FM.

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1: Tá aí 2:05, 2:05. Muito boa tarde para você que está ligado na Delta FM. Nós vamos trazendo música e informação, é claro. Sol entre nuvens e temperaturas em elevação. É a previsão do tempo para hoje, sexta, para dar continuidade ao feriadão de Corpus Christi. O tempo deve continuar firme em todo o Rio Grande do Sul na sexta-feira. A massa de ar seco segue predominando sobre o estado e impede a formação de instabilidade, garantindo um dia de sol entre nuvens na maior parte das regiões. Aliás, está bonito. Sexta-feira está muito bacana, 21 graus com sol. No sábado, amanhã, dia 7, Mas amanhã não é 7, amanhã será 6, né? Hoje é sexta. Então tá errado aqui, amanhã é sábado, dia 7. Aliás, 6. O tempo começa a apresentar mudança em parte do Rio Grande do Sul, apesar de períodos de sol e da manutenção do tempo firme em várias regiões. O aumento da nebulosidade favorece a ocorrência de pancadas de chuva isoladas ao longo do dia, sem volumes expressivos. Já no domingo, aí sim, domingo será 7, né? A estabilidade deve ganhar força e a chuva pode atingir mais áreas do estado, com possibilidade de temporais isolados. Então, a sexta-feira, sua linda, sabadão também, domingão. Um abraço, meu amigo Xuxa. Alô, Xuxa, meu querido. Grande abraço, Xuxa. Cláudio Figueira, sabe demais. Vamos trazendo mais música na programação da Delta FM. Delta Mais traz agora Taylor Swift.

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4: Tá aí 2h20, vamos trazendo música na Delta FM. Agora tem Turma do Pagode, Natanzinho.

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5: De volta, e pra falar que BTS faturou 624 milhões com sua nova turnê. Como já era esperado, a primeira turnê mundial do BTS, em 7 anos, já é um sucesso estrondoso. O septeto coreano dominou o ranking da Billboard com a primeira leva de shows da turnê. De acordo com os números divulgados pela Billboard, o BTS arrecadou mais de US$76 milhões e vendeu 417 mil ingressos em seus 8 shows só em abril, incluindo as datas adicionais divulgadas a partir do início de maio. A turnê teve um começo milionário, chegando a US$124 milhões e 660 mil ingressos vendidos até o show do dia 10 de maio passado. O retorno do BTS em 2026 continua após o lançamento do álbum homônimo, que passou suas 3 primeiras semanas no topo da Billboard após uma estreia recorde na carreira, com 641 mil unidades equivalentes de álbum. A música Swim do álbum alcançou o topo da Billboard 100, permaneceu 4 semanas em primeiro lugar. Daqui a pouquinho eu volto com mais notícias do mundo da música. Até já!
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6: Muito bem, agora 2:35 ou 25 faltando para as 3, vamos trazendo música e informação. Comandante passa mal e copiloto assume avião em voo de Curitiba para Campinas. Um piloto da Companhia Aérea Azul passou mal durante o voo entre Curitiba e Campinas, entre Curitiba, Paraná e Campinas, São Paulo, né? Mas a aeronave conseguiu pousar em segurança após o copiloto assumir o comando. O incidente ocorreu na noite de quarta-feira, dia 3, durante o voo AD-2966, que tinha como destino o Aeroporto Internacional de Viracopos. Segundo informações da companhia, o voo decolou da capital paranaense às 20h50 e aterrissou em Campinas às 21h42. Relatos indicam que o comandante teria sofrido uma convulsão durante o trajeto, exigindo a intervenção imediata do copiloto para conduzir a aeronave até o destino final. Em nota, a Azul confirmou que um dos tripulantes precisou de atendimento médico durante a operação e destacou que o episódio não comprometeu a segurança do voo. Bom, eu já tinha medo, né? Imagina agora. Vamos trazendo música na Delta. Agora tem Danilo e Davi.

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6: Agora 2:49, Beth Sangano usou as redes sociais na quinta-feira para homenagear o ex-marido, o Daniel, completou 41 anos. A cantora publicou uma foto ao lado dos três filhos do casal e deixou uma mensagem de carinho para celebrar a data. A homenagem acontece poucos dias depois de Beth também ter sido parabenizada por ele em seu aniversário. Hoje, o dia é todo dele. Receba todo o nosso amor, cheio da saúde, de bênção e vivendo seus lindos e fortes propósitos. Viva o papai, escreveu Ivete Sangalo ao compartilhar um registro antigo de Daniel com as gêmeas Helena e Marina e o primogênito, o Marcelo. Muito bem. Vamos trazendo mais música na Delta FM. Agora tem Gracie Abrams.

0: Dona Castela, 3:02, intervalo comercial, já já tem pé de toca na Delta FM.
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3:05. Muito boa tarde para você. Temperatura em Bagé, 23 graus. Isso mesmo, 23 graus. A temperatura em Bagé, show de bola, né? É em junho, mas um veranico de maio. Legal, né? É, mas a previsão anuncia para a semana que vem possibilidade de chuva e friozinho aqui na nossa querida Bagé. Vamos lá, tem participação do ouvinte, você pode mandar a sua mensagem. Aliás, é um prazer receber sempre sua mensagem, o seu áudio aqui na Delta FM. Anote o WhatsApp, já salve a hora que você quer mandar um alô para alguém, quer pedir uma música, quer parabenizar alguém pelo aniversário, pode mandar, que a gente atende com o maior prazer, viu? Anota aí, por favor. Já salva no seu celular. 53 999 35 24 36. 53 999 35 24 36. Por aqui, Beto Cogói na comunicação, Marcos Nogueira na central de áudio. E é claro, vamos atendendo a participação do ouvinte pelo WhatsApp da Delta FM. Boa tarde, Beto. É a Josiane do Pastas Pedras. Hoje quero inimigos da HP. Se for atendido, agradeço. Muito obrigado. Bom feriado. Feriado foi ontem. Hoje é normal para nós. É normal para todo mundo. Ah, não. Os órgãos públicos não estão funcionando, né? Não só o comércio. Viu, minha querida? O comércio está funcionando hoje normal aí. A maioria está trabalhando hoje. Olá, queria pedir uma música Alô do Mulato. É o Luiz. Um abraço para vocês. Um abraço, Luiz. Hoje eu ganhei uma camiseta do meu amigo Mulato. Muito bonita a camiseta. Luiz Mulato. Quero agradecer ele, mandar um abraço aí o pessoal que curte a Delta e conhece o Mulato. Dá um recado aí para ele, se ele não estiver ouvindo nesse momento, que eu estou agradecendo aqui. Oh, muito linda, gostei muito mesmo. Depois vou tirar uma foto aqui, a camiseta do meu amigo Mulato. Show de bola, grande talento ainda, nossa querida Bagé. Um abraço, meu Luiz, obrigado pela participação. Oi, Beto, é a Eva. Hoje quero oferecer a música para a Thaís, Caltrin Beat e Ana Castela. Pode ser? Pode sim. Vitinho está rolando para ele, Andri, do Morgado Rosa. Um abraço para vocês da Delta FM. Estou trabalhando e curtindo a Delta. Muito bem. Na primeira tem Mulato.

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3: Muito bem, agora 15 horas mais 19 minutos. Vamos trazendo, é claro, mais participações na Delta FM. Quero mandar para meu amigo Duda e para a Angélica lá na Pedra Branca, Chapeludo. Alô, Duda, meu querido, grande abraço. Obrigado aí pela audiência, obrigado pela parceria de sempre, de tantos anos aí curtindo a Delta FM. Grande abraço, meu querido. Tem mensagem também através de áudio.
4: Boa tarde, aqui é Ricardo Granato, novamente na Quero Quero da Sete, com meus grandes amigos. E se puder, for possível... Se for possível um pagode aí para nós aqui, Leci Brandão, se der, se não der, eu coloco uma bem boa aí, meu amigo Beto Gogoi. Boa tarde, tudo de bom e um abração para essa turma aqui da Quero Quero.
3: Show de bola, sabe demais, meu querido Granato, um abraço, bom trabalho aí para toda a galera. Obrigado por participar, obrigado por mandar mensagem, amigão, de longa data. Grande Granato, tem mais mensagem de áudio?
5: Oi, Beto. Oi. Boa tarde.
3: Oi.
5: A mesma de sempre.
3: Sim.
5: Jean Giovanni. Com Jean Giovanni, pode ser?
3: Pode.
5: Agradeço e ótima tarde para nós todos.
3: Beijo, minha querida. Excelente sexta-feira, sua linda. Boa tarde, querido Beto. Tudo bem? Gostaria de ouvir Panda, na sua escolha. Uma ótima sexta-feira para todos nós. Um forte abraço e fica com Deus. É a Fernanda Mendes, da Estância Santa Inês, município de Bagé. Show de bola, Fernando, obrigado pela participação. Na primeira tem Nando Moreno com Chapeludo.

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7: Pearl Jam só deve revelar novo baterista em setembro, quando Pearl Jam anunciou planos para ser a atração principal da 10ª Ohana Festival no início deste mês. Muitos fãs tiveram a mesma pergunta: quem vai tocar bateria? A banda não faz um show desde que Matt Cameron anunciou sua saída no ano passado e eles ainda não indicaram quem vai substituí-lo. Entretanto, em entrevista, o guitarrista Stone sugeriu fortemente que a banda já fez a sua escolha. Pelo menos, o grupo a tornará pública oficialmente quando subir ao palco do Ohana, no dia 27 de setembro deste ano. Não há mistério suficiente no mundo, brincou Stone. Acho que a banda está muito animada por realmente ter a chance de tocar. Faz tempo, e o fato de podermos fazer isso torna tudo ainda mais emocionante. E o fato de ninguém saber quem vai tocar bateria conosco torna tudo triplamente emocionante. Então esse é o nosso mistério, disse Stone. O show acontece no dia 27 de setembro. Daqui a pouquinho volto com mais notícias. Até já!
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3: Agora 15h35, já estamos de volta com mais participações na Delta FM. Oi, sou do bairro Popular, me chamo Isabelle. Queria pedir Sabrina Carpenter, muito bem, minha querida. Boa tarde, Beto. É o Toninho, aqui do bairro Ivone. Toca hoje para nós aí, Bruna Viola, só para curtir. O Cauê oferecendo para Lilian, pediu Ludmilla. E o William pediu para curtir Suel e Menos é Mais. A primeira é Sabrina Carpenter.

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1: Muito bem, agora 15 horas mais 48 minutos, está chegando mais participações na Delta FM. Oi, Beto, tudo bem? Sou Carmen da Vila dos Anjos. Primeira vez participando. Que prazer, obrigado, viu, Carmen? Toca hoje Péricles e Acato, ofereço aos filhos Gabriel e Naya, na Grande Florianópolis. Muito obrigado, um abraço, amigo. Um abraço, minha querida, muito obrigado por participar, tá bom? Oi, Beto, beleza? Sou o Cauê, do São Bernardo. Toca para nós aí, Péricles. Obrigado e um abraço, meu querido. Obrigado pela participação. Oi, Beto, Ana Silene, do Parque Marília. Hoje quero Gustavo Lima e Luiz Fonso só para curtir. Show de bola. A Ana Clara pediu Lady Gaga. Bom final de semana para vocês aí na Delta FM. Sextou, é isso aí, sextou. Na primeira tem a Cato e Péricles.
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4: Agora 16 horas, mais 5 minutos. Pé de Toca na Delta continua trazendo mais participações. Oi, Beto. Josene do Prado Velho, quero oferecer para minha mãe Eva a música do Alok. A Thaís pediu para curtir Diego e Vitor Hugo. Oi, sou Cláudia, quero oferecer para o Thiago Camisa 10. Muito obrigado por atendida. Merece, na primeira tem Alok.
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2: Muito bem, 16 horas e 16 minutos. Vamos com mais participações na Delta FM. Gustavo Lima e Luiz Fonzi. Pedido do Anderson do bairro Tarumã. Alô, Anderson, meu querido. Um abraço, obrigado por participar. Ok? Um abraço. Oi, Beto. É o Luiz Matias, toca para nós aí, por favor. Marília Tavares, só para curtir. Muito obrigado por atendida. Tiago oferecendo para Vanessa, na Ipiranga. Pediu Rafa Júnior com Hugo e Guilherme. Oi, Beto. Maria Antônia, hoje quero ouvir Ian e Sorriso Maroto. Oferece para minha filha Lisa. Muito obrigado. Na primeira tem Gustavo Lima e Luiz Fonsi.
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5: De volta pra falar que Madonna conquista primeiro topo nas rádios em 18 anos. I Feel So Free, de Madonna, sobe da oitava posição para a primeira posição na parada desse mix da Billboard, tornando-se seu oitavo número 1 na parada e seu primeiro número 1 geral nas rádios em quase 18 anos. Lançada em abril pela Warner, a música alcançou o primeiro lugar graças ao aumento de 50% nas execuções entre repórteres de música eletrônica, 24 horas por dia, 7 dias por semana e programas de rádio pop durante a semana de 15 a 21 de maio, segundo Luminate. O remix também impulsionou a canção. A última vez que Madonna liderou uma parada de rádio da Billboard foi em dezembro de 2008, quando Miles Away passou duas semanas em primeiro lugar. Daqui a pouquinho eu volto com mais notícias. Até já!
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9: Agora 16 horas mais 32 minutos, 28 faltando para 5. Vamos com mais participações na Delta FM. Oi, Beto, Matheus, quero ouvir Ed Sheeran, Só Para Curtir. Toca Henrique Castro com Menos é Mais. Oferece meu pai, o Jorge Luiz. O meu nome é Márcio, muito obrigado. Merece. Um abraço para você, para o seu pai, toda a galera por aí, tá bom? A Ana oferecendo para o José Luiz e também para Juliane, Zenete e Cristiano. Na primeira tem Ed Sheeran,

0: Menos é mais, Henrique Castro, não tem jeito. Vamos!
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6: Muito bem, 16h42, 22 graus a temperatura em Bagé. Previsão do tempo anunciando para amanhã, sabadão, seu lindo. Sábado, dia 6 de junho, sol com muitas nuvens durante o dia. Períodos de céu nublado no sábado, mínima 14, máxima 20. Domingão, sol com muitas nuvens e possibilidade de pancadas de chuva pela manhã e também à noite. É um volume pequeno, mas há possibilidade. Mínima 13 e máxima 18 graus. Já para segunda-feira, aí sim, é um volume bem elevado de chuva. Chuva amanhã, tarde e noite e forte durante todo o dia, segunda-feira. Mínima 13 e máxima 15 graus. Terça-feira, dia 9, pequena possibilidade de chuva. É muito difícil, porque vai chover bastante segunda. Bastante aqui para Bagé, 36 é 10 ou 12, é menos da metade, né? Mas está marcando chuva. Terça mínima 11, máxima 14 graus na terça-feira em Bagé. Vamos com mais participações. A próxima é a participação da Lidiane oferecendo para o Ronaldo e para a Cibele, aquela do Felipe Araújo com Natan. Muito bem, Felipe Araújo e Natan.

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0: Está em 5 horas mais 3 minutos, horário brasileiro oficial, 19 graus a temperatura. Já tivemos 21, estamos com 19 e extremamente nublado o tempo em Bagé. Jones Nogueira chegando na área. Boa tarde, Jones.
1: Boa tarde, Beto. Boa tarde, amigos da Rádio Delta. Estamos chegando por aqui nessa tarde primaveril, vamos dizer assim.
0: Sexta-feira,
1: né?
0: Sua linda.
1: É verdade, sexta-feira com cara de segunda, né? Ontem foi feriado, aquela cara de segunda-feira.
0: Cara, eu acho que a semana tinha que ser assim, cara. Segunda, sábado, domingo. Segunda, sábado, domingo.
1: Ficaria legal,
0: né? Ficaria legal. O que tu achou, Marcos? Boa, né? Marcos, pô, eu vou trabalhar direto, Marcos.
1: O dia hoje, a temperatura, né? Parece primavera mesmo, né? Aquela temperatura. Mas vai mudar.
0: Tá nublado, né?
1: Vai mudar. Tá bem nublado. Tem previsão de chuva pro fim de semana. Não muita, mas tem. O volume maior previsto pra segunda-feira. Para segunda-feira é o
0: acredito
1: volume.
0: Que não vai chover tudo aquilo ali que está dizendo, anunciando.
1: Deixa eu ver aqui.
0: Mas
1: o que está anunciando.
0: Mas há possibilidade de chuva, sim, segunda-feira.
1: Vamos ver o que a meteorologia está anunciando para segunda-feira.
0: De balde.
1: Vamos ver aqui. Não é muito, não. 30 milímetros é o que aponta
0: aqui. Para nós aqui, qualquer garoa já é temporada.
1: Exatamente. É verdade, rapaz. E hoje foi ampliado o racionamento aqui em Bagé,
0: pois
1: né?
0: Pois é, que beleza. A partir de segunda-feira, então, e aumenta, né, agora para 18 horas.
1: 16.
0: 16 horas.
1: 16 horas.
0: Até o final do ano não vai ter nenhum horário.

0: E a maior de todas foi em 1988. Foi a maior de todas.
1: Isso, foi a maior de
0: Pois a
1: todas, né?
0: segunda maior foi em 2023, que faltou água. Foi quando foi interligada as barragens, que o prefeito à época disse que não ia faltar mais água e tal.
1: Isso mesmo.
0: Claro, duraria uns 30 ou 60 dias, aí passou 5 meses sem chover, você foi barragem,
1: Você
0: foi tudo.
1: foi até o
0: Qualquer
1: argumento
0: tese,
1: dele. É, foi.
0: foi a água abaixo, né? Faltou, ficou 5 meses. E agora, já está um bom tempo também sem chover, prepare-se que vai ser, infelizmente, bem pior, né? Do
1: É,
0: que,
1: quanto mais.
0: e a gente não está se ajudando também. A gente, algumas pessoas, né? Muita gente aí lavando carro, lavando calçadas. E um defeito muito chato que algumas pessoas têm, não é todo mundo. Mas aquela água que juntou, não usou, pega e coloca no vaso, colocam fora. Não, não pode, né? Porque daí tu acaba gastando o dobro, né? Aí
1: Exatamente.
0: enche tudo de
1: E
0: novo.
1: tem gente que, uma coisa que eu já vi acontecer, gente que, por exemplo, vai lavar roupa, lava ali três, quatro pecinhas e enche uma máquina d'água lá no volume mais alto. Cara,
0: E
1: cada
0: não pensa que
1: lavada
0: vocês
1: vai.
0: estão só gastando água. Isso aí nós estávamos conversando ontem à noite sobre isso. E não pensa que está só gastando água, não, porque gasta luz. Quanto mais usar a máquina,
1: Também.
0: pior. Então vai gastar mais água,
1: E mais
0: mais luz,
1: sabão,
0: mais sabão.
1: né?
0: Então tem que procurar juntar, né?
1: E aí tem. Mas só que tem aquela turma, Beto, que pensa assim, ó, ah, mas eu tô pagando, eu vou usar. Ok,
0: É,
1: todo
0: mas é
1: mundo
0: que
1: está
0: vai chegar um ponto,
1: pagando.
0: aqui em Bagé mesmo, você paga tendo ou não tendo. Tem que
1: Sim.
0: compartilhar esse princípio que é verdade. Agora, nós temos que ser bem conscientes da coisa. Vai pagar de qualquer maneira a água, mas não vai ter, meu querido.
1: Exatamente. E
0: Pensa
1: outra
0: que tu
1: coisa,
0: não
1: se
0: tendo.
1: imagina se todo mundo resolve pensar da mesma forma. Eu estou pagando, eu vou usar. Não, a nossa barragem não vai durar
0: Infelizmente,
1: 60
0: é,
1: dias.
0: não vai, essa é a realidade. Então a gente tem que se ajudar todo mundo, né? E procurar economizar o máximo possível, né? Mas já está feita aí a lambança. Agora vamos ter que aguentar a segunda, a partir de segunda que vem, já aumentar o racionamento e torcer que realmente chova e comece
1: É,
0: a juntar a água, né?
1: teoricamente, Beto, teoricamente, a partir do próximo ano, a partir do próximo abril, já consegue, minto, a partir do fim do ano já consegue puxar água da barragem da nova para encher as outras, né? Já consegue utilizar a água que já vai estar acumulada lá.
0: Bah,
1: Claro,
0: show.
1: não é a barragem pronta, não é isso. Né, mas já vai conseguir captar um pouco de água daquela barragem para a gente poder utilizar. Né? Mas isso aí ainda tem um bocado de trabalho até chegar nesse ponto. Claro que a barragem fica pronto mesmo, né, o ano que vem. Pelo
0: Junto
1: menos
0: com a
1: no
0: estrada de lavras,
1: mesmo,
0: né?
1: pelo menos no mesmo, no ritmo que ela está indo, né? E até agora não houve nenhuma interrupção, o exército está trabalhando, enfim. Então a gente espera que ano que vem essa barragem esteja pronta. Mas parece que até o fim do ano o pessoal já vai conseguir captar, ou usar a água
0: Tomara,
1: que
0: né?
1: ela captou até agora.
0: Tomara, vamos torcer que saia o quanto antes e que tenha bastante água, se Deus quiser, para toda a população, né? Todos nós precisamos. Jones, uma ótima tarde a você, ao Marcos Nogueira, a todos os ouvintes da Delta FM. Amanhã, no sabadão, meio-dia e 30, estamos de volta. Amanhã você está de folga, hein? Boa vida.
1: Isso.
0: Amanhã estamos de volta, meio-dia e 30. Grande abraço e um ótimo programa a todos.
1: Feito. Beto saindo fora, voltando amanhã. Ao meio-dia e 30 aqui na nossa programação. A partir de agora, eu, Jones Nogueira, vou contigo nos sucessos em FM, aqui pela Mais Ouvida. Na central de áudio, segue me acompanhando por aqui, o grande Marcos Nogueira Relâmpago Marquinhos, vai conosco trazendo muita música boa para você. 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Muito bem, vamos abrindo a programação dos sucessos em FM de hoje. Começamos com Murilo Huff.
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0: Muito bem, tem Paula Fernandes fechando mais meia hora de muita música para você aqui agora, 5h35.
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2: 5:34.
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8: Voltei pra falar que Icon vem no Brasil, hein? O Icon fará o primeiro show no Brasil ainda neste ano de 2026. O grupo de K-pop se apresenta em São Paulo no próximo dia 30 de agosto na Áudio. Com 10 anos de carreira, o grupo debutou na IG em 2015. A formação atual conta com Jay, Bob, Song, Jun, DK e Chan. O show faz parte da nova turnê mundial do grupo, A Forever. Os ingressos começam a ser vendidos no próximo dia 6 de junho. Marca na agenda. O show acontece no dia 30 de agosto. Fique ligado, segunda-feira eu volto com mais notícias do mundo da música. Um bom final de semana pra você e sua família e até lá. Tchau!
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12: Muito bem, agora 5 horas 38 minutos, temperatura nesse momento, deixa eu atualizar a temperatura para você que está ligadinho aqui conosco, temperatura em 19 graus e a gente segue em frente aqui com a nossa programação, trazendo muito mais música para você. 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Muito bem, vamos em frente trazendo mais música para você. Vamos abrindo esse bloco com Alex Warren.

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0: Muito bem, muito bem. Assim a gente vai fechando mais uma hora de muita música para você aqui nos Sucessos em FM, agora 6:05.
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1: Muito bem, 6 horas mais 7 minutos, temperatura em 19 graus, seguimos em frente com a nossa programação, trazendo muito mais música. 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Ok, vamos de mais música. Vamos lá, começando esse bloco com Israel e Rodolfo.

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7: Muito bem, 6 horas mais 36 minutos, temperatura em 19 graus. Seguimos em frente com a nossa programação, trazendo muito mais música para você. Diego e Vitor Hugo, para abrir esse bloco.

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0: Muito bem, muito bem. Tiaguinho, fechando a programação dos Sucessos em FM de hoje. É isso aí, Sucessos em FM, que volta na segunda-feira, às 5 da tarde, aqui na mais ouvida da cidade. Beleza, é isso aí. Vamos fechando por aqui. 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Ok, a gente vai para um rápido intervalo. Vem aí a Voz do Brasil e 8 horas tem muito mais para você aqui na nossa programação. Marcos Nogueira saindo fora, voltando amanhã, 6 da manhã. Aqui na programação da Mais Ouvida, e eu me despeço de vocês por hoje. Retorno, se Deus quiser, domingo, 10h30 da manhã, para mais uma edição do Bem Campeiro, aqui na 99.7. Valeu, gente, um grande abraço a todos. Tchau, tchau.
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2: Olá, boa noite.
1: Boa noite para você que nos acompanha em todo o país.
2: Sexta-feira, 5 de junho de 2026.
1: Vamos ao destaque do dia. Bom condutor ganha incentivo na hora de renovar a carteira.
2: Agora é lei. Motoristas que não cometeram infrações terão a CNH renovada de forma automática. Gabriela Noronha.
3: Cerca de 2 milhões de motoristas já foram beneficiados desde a publicação das novas regras, em dezembro do ano passado.
1: Você vai ouvir também MEC Idiomas.
2: Já está no ar, plataforma digital para ajudar o cidadão a aprender inglês e espanhol de graça.
1: Presidente Lula destaca que saber outro idioma amplia oportunidades e abre novas portas na vida das pessoas.
4: O governo está fazendo, está utilizando a tecnologia para criar oportunidade de vocês poderem aprender. Coisa que a gente não conseguia há muito tempo atrás.
2: E ainda, bloqueio voluntário e simultâneo de todas as casas de apostas autorizadas do Brasil.
1: Mais de 574 mil pessoas já usaram plataforma que permite a autoexclusão de bets. Márcia Fernandes.
5: Cerca de 40% apontaram a perda de controle sobre jogos e afirmaram que os impactos na saúde mental foram o principal motivo para a autoexclusão.
2: Hoje, na apresentação da Voz do Brasil, eu, Luciana Vasconcelos e Luciano Seixas.
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2: Bons condutores vão ter renovação automática da Carteira Nacional de Habilitação.
1: É o que prevê lei sancionada hoje pelo presidente Lula.
2: A medida integra o programa CNH do Brasil, que facilita e deixa mais em conta o acesso à primeira carteira de motorista.
3: A lei sancionada nesta sexta-feira institui o programa CNH do Brasil e permite a renovação automática da Carteira Nacional de Habilitação para os motoristas que estejam cadastrados no Registro Nacional Positivo de Condutores e que não tenham infrações de trânsito nos últimos 12 meses. A nova legislação é resultado de uma medida provisória encaminhada pelo governo do Brasil ao Congresso Nacional em dezembro do ano passado. Segundo o Ministério dos Transportes, cerca de 2 milhões de motoristas já foram beneficiados desde a publicação das novas regras. Entre os beneficiados está Andrei Abreu, morador de Santa Catarina, que conta que em 20 minutos teve o documento renovado.
6: Então eu só precisei fazer a consulta e lá só atestar mesmo a efetivação. E foi tranquilo, foi bem rápido, questão de 20 minutos mesmo, que se a gente anda corretamente, não tem multas. E o sistema, ele busca uma forma de desburocratizar, viabilizar a rapidez na renovação. Fica bem mais tranquilo e mais pessoas podem, de fato, se animar para poder tirar uma CNH.
3: Além da renovação, o programa CNH do Brasil também facilita o acesso à primeira habilitação nas categorias A, destinada a motocicletas, e B, voltada a veículos de passeio. Com a nova lei, os candidatos podem escolher como preferem se preparar para tirar a CNH, se por meio do conteúdo teórico gratuito disponível na plataforma digital, se em uma autoescola tradicional ou combinando as duas opções. Com as mudanças, o Brasil bateu recorde de novos condutores habilitados no país este ano. De acordo com o Ministério dos Transportes, mais de 1.141.000 CNHs foram expedidas entre janeiro e maio. O presidente Lula também destacou o impacto direto das medidas no orçamento das famílias brasileiras.
4: Uma carta custava R$ 3.000, R$ 3.500, tinha gente que pagava até R$ 4.000. Agora não, agora o cara gasta R$ 670, R$ 500, já está com a sua carta pronta. Uma coisa importante, nós temos 60 milhões de pessoas usando o aplicativo. 60 milhões de pessoas. É uma população, sabe, o dobro da população argentina utilizando o aplicativo. Bom, isso tudo, para mim dizer ao pessoal que está tirando carta, tire sua carta, porque tirar carta é ter um instrumento de trabalho na mão para que você seja seguro. Portanto, utilize o novo modelo, um novo sistema de tirar carta e seja o motorista legalizado, tanto de moto quanto de carro, o que você quiser.
3: Os números mostram ainda um crescimento expressivo na procura pelo documento. O total de requerimentos para a emissão da CNH ultrapassou 7 milhões, volume 7 vezes maior que o observado antes da edição da medida provisória. Desse total, mais de 6 milhões de solicitações foram realizadas por meio da plataforma CNH do Brasil. Reportagem Gabriela Noronha.
1: Uma situação que começa como uma simples diversão na internet e o sonho do dinheiro fácil.
5: E aos poucos se torna um ciclo vicioso de endividamento e problemas de saúde mental.

0: De muitas famílias brasileiras. Nossa equipe conversou com uma mulher que prefere não se identificar. Ela conta que durante uma depressão e precisando de mais recursos, começou a jogar em cassinos online. O hábito virou vício e ela passou a gastar todo o salário e o dinheiro de outras pessoas nas apostas.
1: O jogo meio que foi assim, uma válvula de escape. Aí foi evoluindo até chegar num ponto de eu gastar dinheiro que não era meu. Meu salário entrava, eu gastava tudo. E aqui em casa começou a ficar muito complicado. E foi assim, até ter que tomar medidas drásticas.
0: Para evitar que mais pessoas se viciem e se endividem por causa dos jogos de apostas online, o governo federal lançou uma plataforma de autoexclusão das bets. Com a ferramenta, o usuário indica seu CPF e, com isso, bloqueia de forma voluntária e simultânea o acesso a todas as casas de apostas autorizadas no Brasil, com uma única solicitação. É o que explica Daniele Cardoso, secretária de Prêmios e Apostas do Ministério da Fazenda.
2: Quando esse cidadão procurar uma determinada casa de aposta, ele vai estar bloqueado. Essa casa de aposta busca aqui para saber se esse CPF pode ou não apostar, e aí a gente dá informação dizendo não, porque ele se auto-excluiu. Quando a gente pensou nessa plataforma, a gente pensou não só nesse mecanismo de auto-exclusão centralizada, mas também ali ser um concentrador de informações em relação ao jogo responsável.
0: Dados do Ministério da Fazenda apontam que só no ano passado, mais de 25 milhões de brasileiros fizeram apostas em jogos online. Diante desse cenário, a plataforma de autoexclusão é uma das estratégias do governo para evitar o vício e o endividamento das famílias. Além do bloqueio, a autoexclusão impede novos cadastros e suspende o envio de publicidade sobre o assunto. Desde que a plataforma foi lançada, no final do ano passado, mais de 574 mil pessoas já solicitaram a exclusão dos CPFs para o uso de bets. Do total de cadastrados, cerca de 40% apontaram a perda de controle sobre jogos e afirmaram que os impactos na saúde mental foram o principal motivo para a autoexclusão. Para a mulher que conversamos no início dessa reportagem, é importante existir uma plataforma que possibilite a exclusão do CPF nas casas de aposta.
1: A gente já viu várias coisas, né, muito graves acontecendo com essas pessoas, então eu acho que é importante sim para ajudar muita gente para não entrar nisso, porque é difícil.
0: Além de bloquear o CPF da pessoa para o uso de bets, a plataforma de autoexclusão também reúne orientações e links com informações de onde encontrar atendimento especializado no Sistema Único de Saúde. Pessoas que identificarem prejuízos relacionados às apostas podem buscar apoio nas unidades básicas de saúde e nos centros de atenção psicossocial presentes em todas as regiões do país. Para quem sofreu com as apostas, a ajuda psicológica é fundamental.
1: É um vício muito perigoso. Então, quando eu decidi, eu vou parar, eu começava a pensar em tudo que eu passei. Aí eu fui atrás para procurar psicólogo especializado no assunto. E a partir desse momento, a perspectiva foi voltando.
0: Para acessar a plataforma e fazer a autoexclusão, basta procurar no seu buscador a frase autoexclusão, Ministério da Fazenda, e clicar no link. O endereço vai te direcionar para a plataforma dentro do site gov.br. Reportagem, Márcia Fernandes.
3: Inglês e espanhol na palma da mão e sem custo.
4: Você já pode se inscrever no aplicativo Mac Idiomas, que oferece aulas dos dois idiomas, do nível básico ao avançado.
3: A ferramenta também conta com recursos de inteligência artificial para apoio aos estudos.
5: A plataforma Mac Idiomas, iniciativa gratuita do governo do Brasil para o ensino de inglês e espanhol, começou a funcionar no início deste mês de junho. O aplicativo oferece cursos do nível básico ao avançado, estruturados em 4 a 6 módulos, cada um com 10 a 15 aulas, permitindo que estudantes e demais interessados aprendam novos idiomas sem sair de casa. O presidente Luiz Inácio Lula da Silva destaca que aprender e falar outros idiomas amplia oportunidades e abre novas portas na vida das pessoas.
6: O governo está fazendo, utilizando a tecnologia para criar oportunidade de vocês poderem aprender coisas que a gente não conseguia há muito tempo atrás. É muito importante. Você não vai pagar nada, é o governo que vai arcar com os custos desse programa. O que o Ministério da Educação está fazendo é abrir, não uma janela, escancarar uma porta muito grande para que você tenha acesso às coisas que você precisa ter.
5: Entre

0: funcionalidades disponíveis no aplicativo estão a integração com a conta gov.br, teste de proficiência, trilhas de aprendizagem com aulas e atividades de reforço, avaliações ao final de cada módulo, sistema de conquistas e ferramentas de prática oral. A plataforma também conta com agentes de inteligência artificial para apoio aos estudos, esclarecimento de dúvidas e conversação nos idiomas. O acesso pode ser feito pelo portal macidiomas.mec.gov.br ou pelo aplicativo Mac Idiomas. Reportagem Thaísa Vitória.
1: E a plataforma Mac Livros, uma biblioteca digital, já alcançou a marca de 862 mil usuários.
2: Desde abril, quando a ferramenta foi lançada, já foram acessadas 468 mil obras, uma média de 3.400 livros por dia.
1: Somado todo o tempo de leitura dos usuários na plataforma, chega-se a 269 mil horas, o equivalente a cerca de 30 anos de leitura sem parar.
2: O livro mais lido é A Cabeça do Santo, da jornalista e escritora brasileira Socorro Acioli, e conta a história de um jovem que descobre possuir o dom de ouvir as preces de mulheres para Santo Antônio.
1: Completam as cinco obras mais lidas, Crime e Castigo e Noites Brancas, de Dostoiévski, e também A Vegetariana e Sem Despedidas, de Han Kang.
2: Para ter acesso às obras, basta acessar o site do Mac Livros ou o aplicativo e fazer o login com a conta do gov.br.
1: É por meio da conta gov.br que o cidadão tem acesso a mais de 4.600 serviços públicos.
2: E quem perdia o acesso à conta precisava aguardar até 3 dias até ter o problema resolvido.
1: Para facilitar a vida do cidadão, o governo do Brasil lançou uma ferramenta que recupera o acesso ao gov.br de forma rápida e simples.
3: Meu INSS, meu SUS Digital, Enem Fies, Carteira de Trabalho Digital e Carteira Digital de Trânsito são alguns dos serviços mais demandados na plataforma gov.br. Atualmente são mais de 176 milhões de usuários. Para facilitar a vida de quem precisa recuperar o acesso à conta, em caso de perda ou troca do celular, por exemplo, o governo do Brasil desenvolveu uma ferramenta que simplifica esse processo. É o que explica o diretor do Departamento de Identidade Digital, Hudson Vinícius Mesquita.
4: Então isso traz autonomia para o cidadão, muito mais rápido de fazer, não precisa envolver a central de atendimento. A expectativa é que mais pessoas possam habilitar, se sentir confortáveis a utilizar essa camada de segurança.
3: O primeiro passo é atualizar o aplicativo do GovBR para ter acesso à opção de recuperação com e-mail. Na verificação em duas etapas, clicar na opção Estou com dificuldade para gerar código e seguir os passos. Será preciso fazer um reconhecimento facial para concluir o processo. Para o secretário de Governo Digital, Rogério Mascarenhas, além de facilitar a vida do cidadão, a ferramenta traz mais segurança.
5: Então a gente sempre está buscando que a segurança esteja em primeiro lugar, a gente está colocando a possibilidade de utilizar um e-mail que a pessoa cadastre para que ela possa fazer essa recuperação da conta sem qualquer procedimento administrativo, ou seja, ela mesma consegue fazer isso. A partir de um reconhecimento facial, ela já consegue fazer a recuperação da sua conta.
3: O passo a passo da ferramenta está disponível na internet em acesso.gov.br. Depois é só clicar na aba Ajuda. Reportagem Nazi Brum.
2: Já ouviu falar em phishing, uma palavra em inglês que se refere à pescaria?
1: O termo é usado para sites, e-mails ou mensagens falsos usados para recolher dados de quem usa a internet.
2: Esse e outros termos ligados ao mundo digital podem ser compreendidos por qualquer pessoa por meio de vídeos ou até mesmo histórias em quadrinhos.
1: Conhecer cada vez mais sobre o ambiente digital pode evitar golpes. Saiba mais na reportagem de Cleide Lopes.
6: Há 2 anos, a gaúcha Gisele Heligda recebeu uma ligação de um suposto atendente do Banco Digital, onde ela tinha conta. Do outro lado da linha, a informação era de que o cartão dela havia sido clonado. Assustada, ela seguiu as orientações do falso funcionário, forneceu dados pessoais e fez até reconhecimento facial. Ela não sabia, mas estava caindo em um golpe digital.
7: Fiz o reconhecimento facial e quando eu terminei o reconhecimento facial, a minha conta foi zerada. Era o valor que eu tinha para pagar o meu aluguel, a minha água, a minha luz.
6: Mensagens falsas, links suspeitos, roubo de senhas e tentativas de fraude estão entre os principais riscos para quem usa a internet. Por isso, o governo do Brasil aposta em mais uma estratégia: conscientizar a população por meio de vídeos, cartilhas e materiais educativos sobre os perigos e as armadilhas usadas por criminosos virtuais. Entre os lançamentos está a revista em quadrinhos, Phishing e Golpes Cibernéticos. Com linguagem simples e acessível, a publicação mostra como os golpistas agem e orienta sobre formas de proteção. Também foram lançados vídeos voltados especialmente para idosos e conteúdos com dicas de acesso seguro aos serviços do gov.br, como explica o secretário do Governo Digital do Ministério de Gestão e Inovação em Serviços Públicos, Rogério Mascarenhas.
8: Levar a população de uma forma simples, através de vídeos, né, que estão disponíveis lá na nossa página do gov.br/PPSI, né, que é o Programa de Privacidade e Segurança da Informação, vídeos que auxiliem as pessoas com pequenos cuidados e também as preocupações que a gente tem que ter aí em relação a essa forma de ataque, né, ou de abordagem que esses criminosos acabam fazendo na população.
6: O jornalista Felipe Camelo também já caiu em golpes virtuais. Seduzido por promoções imperdíveis na internet, fez compras de produtos que nunca chegaram.
9: Hoje a gente tem que ficar muito atento por promoções muito atraentes. Então você pega aquele produto, pega aquela loja, põe na internet, aí você vai ver o tanto de reclamações, aí por ali você já pode tirar um parâmetro se é golpe, se não é.
6: O especialista em tecnologia da informação, Marlo Prudente, explica que os principais cuidados: desconfiar de mensagens urgentes e procurar sempre os canais oficiais.
10: Se você recebe qualquer mensagem com esse senso de urgência, desconfie. Às vezes você recebe por WhatsApp ou qualquer outro meio não oficial, sai dali, vai no aplicativo do GovBR, vai no aplicativo do banco, porque tudo é digital. Então, se acontecer qualquer coisa desse tipo, você vai receber uma notificação do próprio aplicativo oficial do governo, do banco ou qualquer outro que seja.
6: Segundo o governo federal, o Brasil é hoje referência em serviços digitais. São mais de 4.600 oferecidos por cerca de 250 órgãos públicos na plataforma gov.br. Reportagem Cleide Lopes.
2: Só reforçando, o material está disponível no site gov.br/governo-digital, na aba Privacidade e Segurança.
1: E atenção, pescadores! O Ministério da Pesca e Aquicultura alerta sobre tentativas de golpe relacionadas ao Registro Geral da Atividade Pesqueira.
2: Segundo relatos dos próprios usuários do sistema Pesque Brasil, alguns estão recebendo mensagens falsas via aplicativo WhatsApp.
1: Os golpistas fazem o print da tela da consulta pública da licença e adulteram o documento.
2: Assim, quem está com a licença ativa é levado a acreditar que o documento está suspenso ou cancelado. Aí os golpistas solicitam pagamento para que a situação seja normalizada.
1: O Ministério ressalta que não cobra nenhum tipo de taxa para regularização da profissão.
2: Em caso de dúvida, procure informações apenas pelos canais oficiais. Pelo WhatsApp, no número código 61, telefone 3276-5073.
1: Mais informações do Ministério da Pesca no endereço gov.br/mpa.
2: Para muitas mulheres, a independência financeira é um dos fatores cruciais para romper com ciclos de violência doméstica.
1: Agora, mulheres empreendedoras do setor do turismo em situação de vulnerabilidade terão acesso a condições especiais de crédito pelo novo Fundo Geral de Turismo.
2: A portaria prevê que beneficiárias solicitem suspensão temporária dos pagamentos por até 6 meses e também estabelece ampliação dos prazos de carência.
1: Durante o Fórum Internacional de Mulheres no Turismo em João Pessoa, o ministro do Turismo Gustavo Feliciano ressaltou que a medida busca criar uma rede de segurança para que mulheres vítimas de violência mantenham seus negócios.
11: Alguma mulher que for vítima ou tiver alguma dificuldade no enfrentamento de violência, ela vai ter uma carência maior de 180 dias nos prazos do FUGETUR, podendo dar uma mobilidade e uma tranquilidade maior para passar por esse problema de enfrentamento que ela foi vítima de violência e depois voltar a arcar com as parcelas do financiamento.
2: A solidariedade que salva vidas levou o Brasil a um resultado histórico.
1: No ano passado, foram realizados 31 mil transplantes de órgãos, o maior número já registrado no país.
2: E por trás de cada cirurgia está uma complexa rede de equipes e logística com um único objetivo: salvar vidas.
12: A espera pode durar meses, às vezes anos. Para Elisângela Alves, de Brasília, a segunda chance chegou graças a um gesto de amor da própria família.
13: O rim já estava bastante comprometido e o médico disse que o próximo passo seria começar a busca na família sobre quem poderia estar doando o órgão, né? E no futuro próximo eu entraria em uma hemodiálise.
12: Elisângela convivia com a insuficiência renal e dependia de tratamento constante, até que veio a compatibilidade e o transplante de um novo rim, doado pela irmã Márcia Alves.
14: Quando ela falou, preciso de um rim, eu falei, eu te dou um. E a gente brincando e tudo, e realmente deu tudo certo, graças a Deus, fizemos os exames, né, a compatibilidade, então podemos fazer a cirurgia. Estava super tranquila e segura em relação à minha decisão, correu tudo bem.
12: Hoje, recuperada, a Elisângela segue uma vida normal. Histórias como a dela ajudam a explicar um resultado histórico. O Brasil bateu recorde de transplantes em 2025. Foram 31 mil procedimentos realizados em todo o país, o maior número já registrado. Entre os procedimentos mais realizados estão os transplantes de córnea, rim, medula óssea, fígado e coração. A estrutura envolve hospitais, equipes médicas, centrais de transplante e logística aérea. No ano passado, foram realizados 4.808 voos para o transporte de órgãos e equipes, em parceria com companhias aéreas e a Força Aérea Brasileira. O governo do Brasil investiu R$1,5 bilhão de reais no Sistema Nacional de Transplantes, recursos que ajudam a ampliar equipes, acelerar diagnósticos e reduzir o tempo de espera de quem depende de uma nova chance. Uma estrutura complexa e que faz do Brasil um líder em transplantes na rede pública, destaca Patrícia dos Santos, coordenadora-geral do Sistema Nacional de Transplantes do Ministério da Saúde.
15: Demonstra o compromisso do Ministério da Saúde em fortalecer uma das maiores políticas públicas de transplantes do mundo. Esse financiamento é o que permite ampliar o acesso, reduzir as desigualdades regionais, qualificar os serviços e garantir que mais brasileiros tenham a chance de receber um transplante com segurança gratuitamente pelo SUS.
12: Mas apesar dos avanços, ainda existe um desafio importante. Hoje, cerca de 45% das famílias brasileiras ainda recusam a doação de órgãos, segundo dados do Ministério da Saúde. Pela legislação brasileira, a doação só ocorre com autorização dos parentes. Para quem aguarda na fila, a possibilidade de um transplante depende desse consentimento, explica o nefrologista Dr. Geraldo Freitas.
16: Falar da intenção de ser doador, caso isso aconteça, isso é importante, porque é imprevisível quando a situação de morte encefálica vai acontecer. Se estiver conversado com a família, a probabilidade de a gente efetivar um doador é muito maior do que se isso não tivesse sido comentado em nenhum momento.
12: O Sistema Único de Saúde responde por cerca de 86% dos transplantes realizados no país. O atendimento inclui exames, cirurgia, acompanhamento médico e medicamentos, tudo de forma gratuita. Reportagem Pablo Mudim.
1: Essas foram as notícias do Governo do Brasil.
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2: Fique agora com as notícias do Poder Judiciário e do Congresso Nacional. Uma boa noite e um bom fim de semana.
1: A gente volta na segunda-feira. Boa noite para você.

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2: No Dia Mundial do Meio Ambiente, a STF relembra decisões que fortaleceram a proteção ambiental no Brasil.
3: Supremo começa a julgar recurso apresentado pelo ex-deputado Roberto Jefferson.
2: TSE divulga distribuição do Fundo Especial de Financiamento de Campanha para as eleições 2026.
3: Boa noite, eu sou Marcela Luiza.
2: E eu sou Walter Lima.
3: Hoje, 5 de junho, é o Dia Mundial do Meio Ambiente.
2: E para celebrar a data, o Supremo Tribunal Federal relembra algumas decisões que consolidaram a proteção ambiental como um direito fundamental previsto em nossa Constituição. Marta Ferreira.
4: Neste Dia Mundial do Meio Ambiente, algumas das principais decisões da Corte merecem destaque. Em relação ao Fundo Clima, em 2022, o STF determinou a retomada do funcionamento do Fundo Nacional sobre a Mudança do Clima, mecanismo do governo federal criado para financiar projetos de enfrentamento às mudanças climáticas. Em relação às queimadas e ao desmatamento na Amazônia e no Pantanal, a Corte reconheceu falhas estruturais na execução de políticas de enfrentamento das queimadas e determinou a elaboração e a implementação de planos de combate a incêndios e desmatamento e o fortalecimento de órgãos de fiscalização e a coordenação entre a União e os estados da Amazônia e do Pantanal.
3: O Supremo Tribunal Federal começou a julgar nesta sexta-feira um recurso apresentado pelo ex-deputado Roberto Jefferson contra uma multa de R$ 452 mil ligada à condenação dele em 2024.
2: O julgamento ocorre no plenário virtual e está previsto para terminar em 15 de junho. Pablo Lemos.
5: O ex-deputado Roberto Jefferson foi condenado a pagar a multa em um processo no qual foi sentenciado a 9 anos de prisão por calúnia, homofobia e por incitação à prática dos crimes de abolição do Estado Democrático de Direito e de dano qualificado. A defesa recorreu alegando que ele não tem condições financeiras de arcar com o valor. Mas o relator do caso no Supremo Tribunal Federal, ministro Alexandre de Moraes, rejeitou o pedido. Ele destacou que o valor de mais de R$ 452 mil pode ser parcelado em 18 vezes, como condição para a progressão de regime.
3: O Tribunal Superior Eleitoral divulgou os valores do Fundo Especial de Financiamento de Campanha, destinados aos partidos políticos para as eleições gerais de 2026.
2: Ao todo, R$ 4,9 bilhões vão ser distribuídos entre 30 partidos, de acordo com os critérios estabelecidos na legislação eleitoral, considerando a representatividade das legendas no Congresso Nacional. Fábio Ruas.
6: O PL vai receber o maior valor, R$ 881 milhões e 700 mil. Em seguida, o PT, com R$ 615 milhões e 400 mil. E depois o União, com algo em torno de R$ 526 milhões e 200 mil. Juntas, as três legendas concentram quase 40% do montante distribuído pelo Fundo Eleitoral, que é custeado pela União em ano eleitoral. O objetivo do fundo é financiar campanhas de candidatas e candidatos.
3: Justiça Federal paralisa licenciamento de terminal de gás natural liquefeito em Barcarena, Pará.
2: A ação atende a pedido do Ministério Público Federal. Sabrine Menezes.
7: A decisão paralisou o avanço do licenciamento ambiental e a implantação do terminal de gás natural liquefeito de Barcarena, no Pará. A decisão reconheceu argumentos do MPF e o risco de danos irreversíveis aos modos de vida das comunidades tradicionais e ao meio ambiente, caso o projeto avançasse sem os estudos adequados. Na sentença, a Justiça estabelece diversas obrigações ao governo do Pará, à Termogás e ao INCRA, como a proibição de emissão de licenças e a suspensão de atividades ligadas ao empreendimento, sob pena de multa diária de R$ 50 mil em caso de descumprimento.
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3: Uma boa noite.
2: Bom fim de semana e até segunda-feira.
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0: Eu sou Paula Groba.
1: E eu sou Humberto Pinheiro.
0: E estes são os destaques de hoje do Jornal do Senado, que começa agora.
1: Proposta garante proteção total a fundos de previdência afetados pelo Banco Master.
0: A autonomia do Banco Central com orçamento próprio está na pauta da Comissão de Constituição e Justiça.
1: Tarifaço. Senadora pede diálogo com os Estados Unidos para proteger exportações do Brasil.
0: Boa noite.
1: Boa noite.
0: Um projeto apresentado no Senado quer evitar prejuízos a aposentados e pensionistas de estados e municípios que investiram recursos no Banco Master.
1: A proposta amplia a cobertura do Fundo Garantidor de Créditos para assegurar a devolução integral dos valores aplicados. Repórter Marcela Cunha.
2: A proposta foi apresentada pelo senador Renan Calheiros, do MDB de Alagoas. Na prática, o projeto obriga o FGC, uma espécie de seguro dos bancos, a garantir a devolução integral dos recursos que tenham sido aplicados no Banco Master. Hoje, essa garantia tem limite de até R$ 250 mil reais por CPF ou CNPJ, por instituição ou conglomerado financeiro, e é financiada pelos próprios bancos. Segundo Renan, a medida quer evitar que aposentados e pensionistas sejam prejudicados por essas aplicações.
3: O meu projeto, ele parte de um princípio claro. Não é justo que o segurado beneficiário do regime previdenciário arque com prejuízos decorrentes de eventuais irregularidades ou má gestão ou roubalheira mesmo por parte de instituições financeiras.
2: Críticos da proposta afirmam que a cobertura integral pode transferir para o sistema bancário o prejuízo de aplicações de risco feitas por gestores públicos. Na justificativa do projeto, Renan Calheiros defende que a medida não impede a investigação de gestores públicos que tenham agido com dolo ou má fé e evita que fundos de previdência arquem com o prejuízo.
0: Escola, profissão e menos violência. Essa é a equação defendida por parlamentares que querem expandir a educação profissional e tecnológica no Brasil.
1: A avaliação é que a formação técnica abre portas para o emprego e afasta jovens da criminalidade. Repórter Lana Dias.
4: De acordo com o Anuário Brasileiro de Segurança Pública, em 2024, mais de 72 mil adolescentes foram apreendidos por cometerem atos infracionais, que é o crime ou contravenção penal praticados por menores de 18 anos. O fortalecimento da educação e da profissionalização de jovens se mostra fundamental na prevenção desse índice, que já vem diminuindo em relação aos anos anteriores. Para o senador astronauta Marcos Pontes, do PL de São Paulo, presidente da Frente Parlamentar em favor da educação profissional e tecnológica, a inserção de adolescentes nessa modalidade de ensino pode melhorar a qualidade de vida e ainda contribuir com a mão de obra qualificada no país.
5: Pois você transforma em cidadãos produtivos para o país, que vão ser felizes, ter suas famílias, ter sucesso na vida. Então, o ensino profissionalizante, ele é muito mais do que o objetivo só do lado corporativo, do lado executivo, do lado das empresas, mas muito também do lado social.
4: Ele ainda afirmou que a ampliação da educação profissional depende de esforços conjuntos entre os setores público e privado.
5: Não são só os estados e os municípios, tem que ser um conjunto em parceria com as empresas. Um dos problemas que é muito claro em se ver é a participação maior necessária das empresas dentro das escolas e as escolas recepcionarem melhor as empresas. As empresas sabem qual é a necessidade.
4: A Frente Parlamentar, em atividade desde 2025, busca aprimorar a legislação, fiscalizar políticas públicas e ampliar o investimento em educação profissional e tecnológica no Brasil.
0: E a Comissão de Constituição e Justiça pode votar na próxima reunião a proposta de emenda à Constituição que busca assegurar orçamento próprio e autonomia operacional ao Banco Central.
1: A PEC está sendo discutida há 2 anos na CCJ. As informações com o repórter Bruno Lourenço.
6: A proposta que busca assegurar ao Banco Central autonomia técnica, administrativa, orçamentária e financeira foi apresentada em 2023 pelo senador Vanderlan Cardoso, do PSD de Goiás. Passou por uma audiência pública e foi assunto em sabatinas de diretores e presidentes do BC desde então. O relator, senador Plínio Valério, do PSDB do Amazonas, acredita que a proposta já está madura e defende a urgência da matéria matéria para dar condições do banco defender o real, o sistema financeiro e manter o PIX livre de pressões.
7: Do grosso modo, o PIX é do Banco Central. Não pode emprestar, não pode ceder, não pode vender, não pode fazer nada. É do Banco Central. E mais, não pode cobrar taxa de pessoa física. Isso é a garantia que todo brasileiro quer.
6: A proposta retira o Banco Central de vinculação a ministério ou a qualquer órgão ou sistema da administração pública e de tutela ou subordinação hierárquica.
0: Somente 10% das ações do Programa de Proteção e Promoção da Saúde Menstrual voltado a mulheres e meninas de baixa renda foram executados até hoje.
1: A política pública é fruto de legislação aprovada pelo Congresso, mas enfrenta obstáculos com a falta de orçamento. Repórter Marcela Diniz.
8: Criado por lei em 2021, o Programa de Proteção e Promoção da Saúde Menstrual tem entre suas ações principais a oferta gratuita de absorventes e outros itens de higiene para pessoas em situação de rua ou extrema vulnerabilidade, privadas de liberdade e estudantes de baixa renda da rede pública. No Senado, a proposta teve como relatora Zenaide Maia, do PSD do Rio Grande do Norte.
9: A Unicef, antes da pandemia, já mostrava que 4 milhões não tinham acesso a itens mínimos de cuidados menstruais. Um assunto que não era muito falado.
8: Mas somente 10% das ações do programa foram executadas até agora. Diagnóstico feito durante a audiência de conciliação entre União, Ministérios e a ONG Crioula, que desde 2022, por meio de ação civil pública, vem cobrando a efetiva implementação da política. Juliana Martins, representante da ONG, espera que o programa seja aprimorado com urgência e que o Parlamento fortaleça a fiscalização e o orçamento das ações de saúde menstrual.
10: O parlamento tem um papel fundamental, em especial quando a gente pensa em qual é o orçamento destinado, né, para reduzir as barreiras com relação ao acesso.
8: Entre as falhas detectadas no programa de saúde menstrual estão barreiras digitais que dificultam o acesso de pessoas em situação de vulnerabilidade, falta de transparência no orçamento e de articulação entre os ministérios envolvidos.
0: O senador Hermes Klan, do PL de Santa Catarina, defendeu que os programas sociais sejam uma porta de saída da pobreza, com foco na geração de empregos, no empreendedorismo e na qualificação profissional.
1: Segundo ele, mais de 112 mil famílias catarinenses deixaram o Bolsa Família entre 2023 e 2026 após aumentarem a renda, o que, na sua avaliação, demonstra que desenvolvimento econômico e inclusão social podem avançar juntos.
11: Mais importante do que o número de pessoas que ingressam em programas sociais é o número de pessoas que conseguem sair deles por terem conquistado autonomia econômica. O emprego, a renda e a oportunidade continuam sendo instrumentos mais eficazes de transformação social.
0: E a senadora Tereza Cristina, do PP de Mato Grosso do Sul, alertou para os possíveis impactos da investigação comercial aberta pelos Estados Unidos. Ela destacou que produtos como suco de laranja, café e carnes estão fora das tarifas, mas setores como máquinas, madeira e etanol ainda podem ser afetados.
1: A parlamentar defendeu a continuidade das negociações para evitar prejuízos às exportações brasileiras com o aumento das tarifas.
12: Essa investigação, ela está sobre 76 países, não é só o Brasil, para esclarecer. Então, eu acho que agora é continuar negociando para ver se a gente consegue estancar, vamos dizer, essas tarifas de 25%, porque inviabilizam realmente aqueles segmentos, aqueles setores que serão tarifados com 25%.
1: Com edição de Paulo Groba e trabalhos técnicos de Eliseu Caires, o Jornal do Senado fica por aqui. Acompanhe agora as notícias do Tribunal de Contas da União e da Câmara dos Deputados. Boa noite.
0: Boa noite e um bom fim de semana.
13: Minuto do TCU.
14: O Tribunal de Contas da União fez auditoria para avaliar se as regras do Bolsa Família estão sendo cumpridas e como está o acompanhamento do programa. A fiscalização também verificou programas de transferência de renda implementados por estados e municípios. Em todo o país, foram encontradas quase 230 ações com propostas semelhantes ao Bolsa Família. Um dos maiores problemas está na falta de integração de dados com o CAD único. O ministro relator do processo no TCU, Jorge Oliveira, explicou as consequências desse tipo de falha.
15: Na prática, isso significa que os entes federativos frequentemente não conseguem saber de maneira integrada quem está recebendo benefícios, quanto está recebendo e se há acúmulo indevido ou ausência de proteção social.
14: Somente em 2025, cerca de 890 mil famílias habilitadas aguardavam aprovação para entrar no Bolsa Família. Saiba mais em tcu.gov.br.
13: 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Jornal Câmara dos Deputados.
16: Proposta cria estratégia nacional para enfrentar impactos do vício em jogos.
17: Comissão proíbe posse de armas para quem estiver sob medida protetiva.
16: Dependentes de vítimas de violência terão prioridade na matrícula escolar.
17: Projeto de lei aumenta a punição para o crime de ultraje a culto religioso.
16: Boa noite. Proposta aumenta a pena para o crime de ultraje a culto religioso e impede que manifestações de fé em cerimônias sejam enquadradas como crime de preconceito. A repórter Daniele Lessa explica as medidas.
18: A Comissão de Constituição e Justiça da Câmara dos Deputados aprovou o projeto que aumenta a punição para o crime de ultraje a culto religioso e para o impedimento ou perturbação de atos religiosos. O texto aprovado foi a versão elaborada pelo relator, deputado pastor Marco Feliciano, do PL de São Paulo. Hoje, o Código Penal prevê pena de detenção de 1 mês a 1 ano para quem zombar de alguém por motivo de crença, impedir cerimônia religiosa ou vilipendiar ato ou objeto de culto. Com a proposta aprovada na CCJ, a pena passa a ser de reclusão de 2 a 4 anos, além de multa. O texto também estabelece que, se houver emprego de violência, a pena será aumentada em 2/3. Outra mudança altera a lei que trata dos crimes de preconceito. O novo texto deixa claro que não constitui crime a manifestação de crenças, sermões, pregações, culto, ensino ou orientação religiosa realizados em atividades de caráter religioso ou litúrgico, mesmo que transmitidos pela internet ou por outros meios de comunicação, como explica o relator, pastor Marco Feliciano.
19: Por exemplo, se um pastor ou um padre ou uma pessoa que é espiritualista estiver no exercício da sua fé, no exercício da sua função, e ela criticar uma outra religião, isso seria intolerância religiosa? É claro que não, porque a maioria das religiões praticam aquilo que nós chamamos de proselitismo, ou seja, eles tentam converter as pessoas. E no mundo em que nós vivemos hoje, do politicamente correto sendo impregnado na mente das pessoas, muitas pessoas, tanto padres como pastores e outros entes de religiões espiritualistas, estão sendo punidas, processadas por intolerância religiosa, quando na verdade eles estão apenas praticando a sua fé.
18: A proposta que aumenta a pena para o crime de ultraje a culto religioso e impede que manifestações de fé em cerimônias sejam enquadradas como crime de preconceito ainda precisa ser analisada pelo plenário da Câmara. Se aprovada, seguirá para o Senado. Da Rádio Câmara de Brasília, Daniele Lessa.
13: Educação.
17: Câmara aprova projeto que garante prioridade na matrícula escolar para dependentes de mulheres vítimas de violência doméstica. A repórter Sofia Peçanha tem os detalhes.
20: A Câmara dos Deputados aprovou o projeto que dá prioridade na matrícula escolar para dependentes de mulheres vítimas de violência doméstica em escolas próximas de sua nova residência. A proposta, apresentada pelo deputado Rômulo Gouveia, altera a Lei Maria da Penha. A medida assegura prioridade à mulher em situação de violência doméstica e familiar para matricular ou transferir seus dependentes para a instituição de ensino mais próxima de seu domicílio, seja pública ou particular. Para ter direito à prioridade, a mulher deverá apresentar documentos que comprovem o registro de ocorrência policial ou processo judicial relacionado à violência doméstica. O texto aprovado também permite que o juiz determine, como medida protetiva de urgência, a matrícula ou transferência do aluno, mesmo que não haja vaga na instituição mais próxima do novo domicílio. Além disso, o juiz determinará a devida comunicação ao conselho tutelar competente para acompanhamento. Segundo a justificativa, a interrupção da trajetória escolar resulta em imenso prejuízo para as famílias, já submetidas a pesado trauma psicológico e social, como explica o parecer da deputada Laura Carneiro, do PSD do Rio de Janeiro, lido na Comissão de Constituição e Justiça, pelo deputado Helder Salomão, do PT do Espírito Santo.
21: Tal medida protege ainda mais a mulher vítima de violência doméstica e seus dependentes, garantindo-lhe o direito fundamental à educação em meio a um contexto tão difícil de afastamento do lar em razão da violência doméstica.
20: O projeto que garante à mulher vítima de violência doméstica prioridade para matricular filhos ou dependentes em escolas próximas de sua nova residência segue para análise do Senado. Da Rádio Câmara de Brasília, Sofia Pessem.
2: Comissões.
16: Avança na Câmara o projeto que cria uma estratégia nacional para enfrentar os impactos do vício em jogos.
17: A proposta já foi aprovada em todas as comissões temáticas da Câmara e está pronta para ser incluída na pauta de votação do plenário. A reportagem é de Maria Neves.
18: A Comissão de Saúde da Câmara aprovou o projeto do deputado Rui Carneiro, do Podemos da Paraíba, que institui uma estratégia nacional para cuidar de pessoas afetadas pelo vício em jogos e apostas, principalmente por meio da internet. O texto aprovado prevê uma rede de apoio formada por diferentes áreas do governo para enfrentar os impactos sociais e de saúde decorrentes do vício em apostas. De acordo com a relatora, a deputada Jandira Fegali, do PCdoB do Rio de Janeiro, devido à facilidade de acesso por meio do celular, a compulsão por jogos atinge uma parcela cada vez maior da população. Segundo a parlamentar, os mais afetados ainda são os homens, mas o problema já começa a atingir também mulheres e adolescentes.
3: E o que a gente vê é que em torno de entre 2 e 10 da população já começa a ter sintomatologia da dependência. Então é preciso que a gente institua uma política de prevenção, campanhas educativas, ao mesmo tempo de acolhimento, de assistência individualizada e confidencial. O Ministério da Saúde já faz hoje, já instituiu o teleatendimento gratuito, mas nós estamos estendendo todo esse tratamento, não só ao SUS, mas também ao sistema de assistência social e à rede de atenção psicossocial.
18: Dentre as ações previstas na proposta, constam acompanhamento médico e psicossocial para os indivíduos e seus familiares. A medida prevê ainda a criação de grupos de apoio baseados na experiência, a realização de campanhas e a publicação de materiais didáticos, com foco especial na proteção de crianças e adolescentes e a cooperação com operadoras de apostas para detectar comportamentos de risco. Jandira Fegali defende também a limitação das propagandas de sites de apostas e o aumento da taxação das empresas de jogos online, conhecidas como bets. A deputada ressalta que, como a sede da maioria dessas empresas fica no exterior, o dinheiro também sai do país, o que retira recursos, inclusive, das políticas de atenção a pessoas que desenvolvem compulsão por jogos. A relatora lembrou que recentemente o país aumentou a taxação das bets, que era de 12% e vai chegar a 18%, mas para ela ainda é pouco. Segundo afirma, há países que cobram até 40% de imposto dessas empresas. Da Rádio Câmara de Brasília, Maria Neves.
16: O projeto que institui uma estratégia nacional para cuidar de pessoas afetadas pelo vício em jogos e apostas também já foi aprovado pelas Comissões de Finanças e Tributação e de Constituição e Justiça. O texto segue para análise no plenário da Câmara.
2: Saúde.
17: Comissão aprova projeto que prevê expansão da telemedicina nos municípios. A repórter Júlia Lopes nos conta os passos para a adoção da medida.
22: As teleconsultas têm se tornado uma alternativa para ampliar o acesso aos serviços do Sistema Único de Saúde, o SUS. Elas permitem atender um maior número de pessoas e chegar a regiões mais distantes no país. Nesse cenário, a Comissão de Saúde da Câmara dos Deputados aprovou um projeto de lei que cria a política de expansão da telesaúde no SUS. Atualmente, cerca de 10% dos municípios brasileiros oferecem serviços de medicina online à população, segundo o levantamento da Frente Nacional dos Prefeitos. Com a nova política, o governo federal deverá apoiar estados e municípios na ampliação desse atendimento, com prioridade para regiões mais vulneráveis e de difícil acesso. O texto prevê a criação de programas federais com apoio técnico e financeiro. Entre as medidas estão investimentos em conectividade, aquisição de equipamentos para unidades do SUS, capacitação de equipes e desenvolvimento de novos modelos de atendimento digital. A proposta também cria a Base Nacional de Telemedicina e telesaúde, que deve integrar os dados de atendimento virtuais em todo o país, facilitando o acesso às informações de saúde. Para a relatora do projeto, a deputada Adriana Ventura, do Novo de São Paulo, a iniciativa ajuda a enfrentar desigualdades regionais, amplia o acesso à saúde e permite a unificação de dados da população como prontuário eletrônico em um único sistema.
4: O objetivo, basicamente, é que a gente amplie isso com uma base única. Então, a gente precisa trabalhar interoperabilidade, precisa dar mais acesso para as pessoas, principalmente as pessoas que hoje não têm acesso. Então, o objetivo desse é fazer uma integração e fazer com que haja um compromisso dessa integração de estados, municípios e também planos de saúde que também atendem o SUS.
22: Os estados e municípios deverão incorporar a telesaúde em seus planos permanentes de cuidado, definindo metas e indicadores compatíveis com a realidade local. De acordo com o Ministério da Saúde, em 2025, 76% da população brasileira depende diretamente do SUS. O sistema realiza por ano 2,8 bilhões de atendimentos e conta com cerca de 3,5 milhões de profissionais em atuação. O projeto, que busca aumentar a participação da telesaúde no SUS, segue agora para análise na Comissão de Finanças e Tributação. Da Rádio Câmara de Brasília, Júlia Lopes.
5: Agricultura.
16: Comissão de Agricultura aprova a erradicação da leucena, planta invasora no Cerrado. O repórter José Carlos Oliveira explica os problemas causados pela praga.
7: A Comissão de Agricultura da Câmara dos Deputados aprovou a proposta de controle, manejo e erradicação progressiva da leucena, uma leguminosa originária da América Central. A planta exótica invasora se disseminou descontroladamente em vários biomas brasileiros, sobretudo em áreas do Cerrado, no Centro-Oeste. O autor do projeto de lei, deputado Otto Alencar Filho, do PSD da Bahia, lembrou que a leucena foi introduzida no Brasil como forrageira, ou seja, com foco na alimentação de animais de produção, como bois, porcos e cabras. Também foi usada na recuperação de solo. No entanto, a planta se desenvolveu rapidamente e passou a competir com a vegetação nativa, alterando os ecossistemas. O relator, deputado José Medeiros, do PL do Mato Grosso, concordou com a necessidade de controle da leucena.
23: É uma leguminosa muito aceita pelos produtores, porque tem alto índice de proteína para o gado, mas ela também se espalha de forma assim, muito avassaladora, e ele pede justamente a substituição gradativa dessa leguminosa para que não vire uma praga por todo o país. Porque ela produz bastante semente, é levada pelo vento, por passarinhos também, de um bem que se esperava acaba causando um problema para toda a atividade silvopastoril.
7: Para o controle gradual da planta, o projeto de lei prevê campanhas educativas, linhas de financiamento, assistência técnica e extensão rural voltadas à substituição da leucena por espécies alternativas. Áreas rurais que cultivam a planta terão até 10 anos para erradicá-la. O texto ainda proíbe o plantio de leucena em áreas de preservação permanente, unidades de conservação de proteção integral, florestas públicas, terras indígenas e territórios quilombolas. A proposta de erradicação da leucena ainda vai passar pela análise das comissões de meio ambiente, de finanças e tributação e de Constituição e Justiça. Da Rádio Câmara de Brasília, José Carlos Oliveira.
5: Justiça.
17: Comissão aprova projeto que aumenta a proteção para vítimas de violência, exigindo que juiz escute a mulher antes de decidir pela revogação de medidas protetivas do agressor.
16: O projeto está pronto para entrar na pauta do plenário da Câmara, como informa a repórter Silvia Munhato.
24: A Comissão de Constituição e Justiça da Câmara aprovou o projeto que determina que, antes de decidir sobre a revogação de medidas protetivas de urgência do agressor, o juiz escute a mulher vítima de violência doméstica e familiar e verifique se ela não está em risco. Além disso, a proposta determina a realização da chamada audiência de admoestação para a soltura de agressor em caso de revogação de prisão preventiva. É o que explica a relatora, a deputada Laura Carneiro, do PSD do Rio de Janeiro.
25: E o juiz vai dizer para ele: olha só, o senhor, se descumprir, vai acontecer isso. Se o senhor deixar de cumprir as medidas protetivas, vai acontecer isso. Ou seja, ele de alguma maneira vai fazer com que o agressor repense qualquer possibilidade de reincidência naquela conduta.
24: A audiência deverá ser realizada em até 48 horas da decisão de soltar o réu. As medidas serão inseridas na Lei Maria da Penha. Laura Carneiro defendeu que o contato com a vítima deve ser realizado pela equipe técnica da vara especializada, por equipamento da rede de enfrentamento à violência da região, de seu domicílio, ou ainda pelo próprio juízo da vara de violência doméstica e familiar. Entre as medidas protetivas previstas na Lei Maria da Penha, estão a suspensão do porte de arma, o afastamento do lar ou a proibição de aproximação da vítima. A proposta que aumenta a proteção para a mulher vítima de violência deverá ser analisada agora pelo plenário da Câmara. Da Rádio Câmara de Brasília, Silvia Minhato.
5: Segurança Pública.
17: Pessoas que estiverem cumprindo medidas protetivas com base na Lei Maria da Penha podem ter suspenso o direito a ter armas de fogo. Proposta nesse sentido está sendo examinada pela Câmara. A reportagem é de Luiz Cláudio Canuto.
6: A Comissão de Segurança Pública da Câmara aprovou projeto que impede que pessoas que estejam em cumprimento de medidas protetivas com base na Lei Maria da Penha tenham ou comprem armas de fogo e munições. O texto aprovado é uma nova versão da proposta feita pelo relator, deputado Aloysio Mendes, do Republicanos do Maranhão. De acordo com a nova redação, a suspensão do direito a armas vira uma medida obrigatória até a revogação da medida protetiva ou o arquivamento do caso. Para garantir o cumprimento da lei, o relator incluiu a exigência de uma certidão negativa de medidas protetivas para quem queira comprar ou portar armas de fogo no Brasil. É uma mudança no Estatuto do Desarmamento. Ao juiz caberia comunicar a decisão a diversos órgãos, como o Exército, no caso de atiradores esportivos, a Polícia Federal, para quem é caçador, e também às empresas de segurança, caso seja um emprego do acusado de agressão. Entre as mudanças feitas, o relator tirou do texto original a previsão de novas penas para tentativas de compra de armas, porque a legislação penal já prevê punições para uso e porte ilegais. Também ficou de fora a criação de novos canais de atendimento específicos, porque já existe o número 180 para denúncias de violência contra a mulher. O texto original tratava apenas do registro de agressão em inquéritos, mas o relator vinculou a proibição à concessão da medida protetiva. Aloysio Mendes acha que a vinculação dá maior eficácia jurídica e rapidez à segurança da vítima.
8: Nós temos estatísticas recentes que dizem que quase 58% dos crimes cometidos contra as mulheres são praticados com armas de fogo. Aprovamos na Comissão de Segurança Pública e Combate ao Crime Organizado por unanimidade. E esse projeto vai coibir ainda mais a prática desse tipo de crime.
6: O texto já foi aprovado pela Comissão de Defesa dos Direitos da Mulher e agora está na Comissão de Constituição e Justiça, mas pode ser votado pelo plenário porque está em regime de urgência. Da Rádio Câmara de Brasília, Luiz Cláudio Canuto.
5: Votação.
16: Oficiais de justiça e fiscais agropecuários podem ser incluídos entre as categorias autorizadas a portar armas. O repórter Antônio Vital tem as informações.
9: Ganhou o regime de urgência e pode ser votado a qualquer momento no plenário da Câmara, projeto que autoriza o porte de armas de fogo por oficiais de justiça e auditores fiscais federais agropecuários. O projeto altera o Estatuto do Desarmamento para incluir essas duas categorias entre aquelas que têm direito ao porte de arma. Hoje, essa autorização já vale para policiais, militares e outras carreiras ligadas à segurança pública, desde que cumpram os requisitos legais, como comprovação de capacidade técnica e aptidão psicológica. De acordo com a proposta, esses profissionais poderão portar arma de fogo de propriedade própria ou fornecida pela instituição, inclusive fora do horário de serviço, com validade em todo o território nacional, conforme as regras previstas em lei. Relator da proposta, o deputado Jonas Donizete, do PSB de São Paulo, argumentou que a medida reconhece o risco enfrentado por esses profissionais no exercício das funções. Segundo ele, oficiais de justiça e auditores fiscais atuam diretamente na execução de decisões judiciais e em atividades de fiscalização, muitas vezes sob tensão e ameaças. O porte de armas para oficiais de justiça foi defendido pelo deputado Coronel Meira, do PL de Pernambuco.
10: Porte de arma para oficial e oficial de justiça, para poder se defender verdadeiramente de tudo que acontece na rua. Ele é o elo, exatamente, da justiça, dos tribunais de justiça com o povo brasileiro. E ele precisa ter um mínimo de conforto, que é poder, se quiser, estar armado para defender a sua vida e muitas vezes a vida de quem o acompanha no seu momento do trabalho, em todos os locais, em todos os rincões do nosso Brasil.
9: Com regime de urgência, o projeto que autoriza o porte de arma por oficiais de justiça pode ser votado diretamente no plenário da Câmara, sem passar pela análise das comissões permanentes da Casa. Da Rádio Câmara de Brasília, com informações de Daniele Lessa, Antônio Vital.
17: Termina agora o Jornal Câmara dos Deputados, produzido pela Rádio Câmara. O programa teve trabalhos técnicos de Wellington Teles e a apresentação de Tessia Guimarães e Luciana Vieira. Uma boa noite para você.
16: A Voz do Brasil está de volta na segunda-feira. Boa noite e bom fim de semana.
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0: Demorei pra chegar, mas cheguei. 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
1: Esquece!
0: É Ronaldinho e Cato, só curtindo o rolê aleatório.
1: Vambora!
2: Vai!

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2: O nome dela é Flash, hein?